0: Sinfonia número 3, em Ré maior, opus 33, composta por Alexander Glazunov e interpretada pela Orquestra Sinfônica do Ministério da Cultura da Antiga União Soviética, sob a direção de Gennady Rostestvensky. Movimentos: Allegro, Scherzo Vivace, Andante e Finale Allegro Moderato.
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0: Quatro peças para quarteto de cordas, opus 81, composta por Felix Mendelssohn e interpretada pelo Quarteto Melos. Relação das peças: tema com variações, scherzo, capricho, fuga.

0: quatro peças para quarteto de cordas, Opus 81, composta por Felix Mendelssohn e interpretada pelo Quarteto Melos. Relação das peças. Tema com variações, Scherzo, Capricho, Fuga.
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0: Concerto para dois clarinetes e orquestra, em Mi bemol maior, Opus 35, composto por Franz Kromer e interpretado por Thomas Friedli no clarinete, Anthony Payne no clarinete e direção, junto da Orquestra de Câmara da Inglaterra. Movimentos: Allegro, Adagio, Rondó.

0: Concerto para dois clarinetes e orquestra, em Mi bemol maior, opus 35, composto por Franz Kromer e interpretado por Thomas Friedli no clarinete, Anthony Payne no clarinete e direção, junto da Orquestra de Câmara da Inglaterra. Movimentos: Allegro, Adagio, Rondó.
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0: Aquiles, cantata para soprano, violino e contínuo, composta por André Campra e interpretada por Jacqueline Nicolas como soprano, Daniel Coulier no violino e Michel Chapuis como contínuo.

0: Aquiles, cantata para soprano, violino e contínuo, composta por André Campras e interpretada por Jacqueline Nicolas como soprano, Daniel Coulier no violino e Michel Chapuis como contínuo.
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0: Sinfonia número 5, em Si bemol maior, Deutsch 485, composta por Franz Schubert. A interpretação é da Filarmônica Real Britânica, sob a direção de Howard Shelley. Movimentos: Allegro, Andante con moto, Minueto Allegro molto, Allegro vivace.

0: Sinfonia número 5, em si bemol maior, Deutsch 485, composta por Franz Schubert. A interpretação é da Filarmônica Real Britânica, sob a direção de Howard Shelley. Movimentos: Allegro, Andante con moto, Minueto Allegro molto, Allegro vivace.
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0: Grande fantasia para piano sobre a Sétima Sinfonia de Beethoven, composta por Sigismund Thalberg e interpretada por Francesco Nicolosi no piano.

0: Grande Fantasia para Piano sobre a Sétima Sinfonia de Beethoven, composta por Sigismund Thalberg e interpretada por Francesco Nicolosi no piano.
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0: Guia da Orquestra para os Jovens, Opus 34. Variações e fugas sobre um tema de Purcell, composto por Benjamin Britten. A interpretação é da Orquestra Nacional de Paris, sob a direção de Laurent Mazel. Versão sem texto narrado.

0: Guia da Orquestra para os Jovens, Opus 34. Variações e fugas sobre um tema de Purcell, composto por Benjamin Britten. A interpretação é da Orquestra Nacional de Paris, sob a direção de Laurent Mazel. Versão sem texto narrado.
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0: Concerto para violino e orquestra número 1, em Sol menor, Opus 26, composto por Max Bruch e interpretado por David Oistrakh no violino, junto da Orquestra Sinfônica de Londres, sob a direção de Lovro von Matatit. Movimentos: Allegro moderato, Adagio, Finale allegro enérgico.

0: Concerto para violino e orquestra número 1, em Sol menor, opus 26, composto por Max Bruch e interpretado por David Oistrakh no violino, junto da Orquestra Sinfônica de Londres, sob a direção de Lovro von Matatit. Movimentos: Allegro moderato, Adagio, Finale Allegro enérgico.
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0: Valsas e Canções de Amor, Opus 52A, composição para piano a quatro mãos de Johannes Brahms. A interpretação é do duo Krommelink.

Valsas e Canções de Amor, Opus 52A, composição para piano a quatro mãos de Johannes Brahms. A interpretação é do duo Crommelink.

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1: Divertimento em Sol Maior, de Mihail Haydn. Orquestra de Câmara Eslovaca, sob a direção de Bohdan Varchal. Movimento Allegro Molto.

0: Divertimento em Sol Maior, de Mihail Haydn. Orquestra de Câmara Eslovaca, sob a direção de Bohdan Varchal. Movimento Allegro Molto.
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0: Alto Giove, área da ópera Polifemo, em arranjo instrumental de Christophe Rousset, de Nicola Porpora. Le Italien Lyrique, direção de Christophe Rousset.

0: Alto Giove, área da ópera Polifemo, em arranjo instrumental de Christophe Rousset, de Nicola Porpora. Le Italien Lyrique, direção de Christophe Rousset.
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0: Sinfonia de Concerto Grosso, número 3, em Ré menor, para flauta, cordas e baixo contínuo, de Alessandro Scarlatti, William Bennett, flauta e o conjunto in musici. Movimentos Vivace, Adagio, Andante, Adagio, Allegro.

0: Sinfonia de Concerto Grosso, número 3, em Ré menor, para flauta, cordas e baixo contínuo, de Alessandro Scarlatti, William Bennett, flauta e o conjunto Immusici. Movimentos Vivace, Adagio, Andante, Adagio, Allegro.
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0: Sonata em Mi bemol maior, Lina Spettata, para piano a quatro mãos de Gaetano Donizetti, Larissa Kondratieva e Reinhard

0: Sonata em Mi bemol maior, Lina Spettata para piano a quatro mãos de Gaetano Donizetti, Larissa Kondratieva e Reinhold Schmiedel, pianistas. Movimento Allegro Moderato.
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0: Concerto para clarinete e orquestra número 2 em Mi bemol maior, opus 74 de Carl Maria von Weber. Ernest Altensammer, clarinete. Filarmônica do Estado da Antiga Tchecoslováquia, sob a direção de Johannes Wildner. Movimentos: Allegro, Andante com moto, Ala Polaca.

0: Concerto para clarinete e orquestra número 2 em mi bemol maior, opus 74 de Carl Maria von Weber. Ernest Ottensamer, clarinete. Filarmônica do Estado da Antiga Tchecoslováquia, sob a direção de Johannes Wiltner. Movimentos: Allegro, Andante con moto, alla polacca.
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0: Cinco canções recolhidas no Brasil por Carl Friedrich Philipp von Martius entre 1817 e 1820, em arranjo para voz e violão de compositores anônimos, com os integrantes do Vox Brasiliensis. Título das canções: Acaso são estes, Perdi o Rafeiro, Escuta Formosa Márcia, Foi-se Josino e Deixou-me, Prazer Igual ao Que Sinto.

0: cinco canções recolhidas no Brasil por Carl Friedrich Philipp von Martius entre 1817 e 1820 em arranjo para voz e violão de compositores anônimos, com os integrantes do Vox Brasiliensis. Título das canções: Acaso São Estes, Perdi o Rafeiro, Escuta Formosa Márcia, Foi-se Josino e Deixou-me, Prazer Igual ao Que Sinto.
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0: Quinteto para violão e cordas em Mi Maior, de Luigi Boccherini. Zoltán Tokos, violonista. E o quarteto de cordas Danúbios. Movimentos Maestoso Assai, Adagio Allegretto, Polaca, Tempo de Minueto.

0: Quinteto para violão e cordas em Mi maior, de Luigi Boccherini. Zoltán Tokos, violonista. E o quarteto de cordas Danúbius. Movimentos Maestoso Assai, Adagio Allegretto, Polaca, Tempo Diminueto.
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0: O Carnaval dos Animais, de Camille Saint-Saëns, Orquestra Sinfônica de Londres, sob a direção de Skeet Henderson.

0: O Carnaval dos Animais, de Camille Saint-Saëns, Orquestra Sinfônica de Londres, sob a direção de Skid Henderson.
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0: Sinfonia número 1, em Si bemol menor, de William Walton, com a Filarmonia Orquestra, sob a direção de Bernard Haitink. Movimentos Allegro assai, Presto com malícia, Andante com maliconia, Maestoso, brioso e ardentemente.

0: Sinfonia número 1 em si bemol menor de William Walton, com a Filarmonia Orquestra sob a direção de Bernard Haitink. Movimentos Allegro assai, Presto com malícia, Andante com maliconia, Maestoso, brioso e ardentemente.
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0: Quarteto de cordas em Fá maior de Mikhail Glinka, com o quarteto de cordas da Orquestra Filarmônica de Leningrado. Movimentos Allegro e Espirituoso, Andante com moto, Minueto, Finale Rondó.

0: Quarteto de Cordas em Fá Maior de Mikhail Glinka, com o Quarteto de Cordas da Orquestra Filarmônica de Leningrado. Movimentos Alegro e Espirituoso, Andante com Moto, Minueto, Finale Rondó.
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0: Paisagens Mexicanas, Variações Sinfônicas de Carlos Chávez. Orquestra Sinfônica do Estado do México, regência de Henrique Bates. Movimentos lentamente, lento.

0: Paisagens Mexicanas, Variações Sinfônicas de Carlos Chávez. Orquestra Sinfônica do Estado do México, regência de Henrique Bates. Movimentos lentamente, lento.
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0: Sonata Pimpante para violino e piano de Joaquim Rodrigo. Leon Ara, violino. Eugène Decanck, piano. Movimentos: Allegro, Adagio, Allegro Vivace, Allegro Molto.

0: Sonata Pimpante para violino e piano de Joaquim Rodrigo. Leon Ara, violino. Eugène Decanck, piano. Movimentos: Allegro, Adagio, Allegro Vivace, Allegro Molto.
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2: Sinfonia número 3, em Ré maior, opus 33, composta por Alexander Glazunov e interpretada pela Orquestra Sinfônica do Ministério da Cultura da Antiga União Soviética, sob a direção de Gennady Rostestvensky. Movimentos: Allegro, Scherzo Vivace, Andante e Finale Allegro Moderato.

0: Sinfonia número 3, em Ré maior, opus 33, composta por Alexander Glazunov e interpretada pela Orquestra Sinfônica do Ministério da Cultura da Antiga União Soviética, sob a direção de Gennady Rostestvensky. Movimentos: Allegro, Scherzo Vivace, Andante e Finale Allegro Moderato.
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0: Quatro peças para quarteto de cordas, opus 81, composta por Felix Mendelssohn e interpretada pelo Quarteto Melos. Relação das peças: tema com variações, scherzo, capricho, fuga.

0: Quatro peças para quarteto de cordas, opus 81, composta por Felix Mendelssohn e interpretada pelo Quarteto Melos. Relação das peças. Tema com variações, scherzo, capricho, fuga.
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0: Concerto para dois clarinetes e orquestra, em Mi bemol maior, opus 35, composto por Franz Kromer e interpretado por Thomas Friedli no clarinete, Anthony Payne no clarinete e direção, junto da Orquestra de Câmara da Inglaterra. Movimentos: Allegro, Adagio, Rondó.

0: Concerto para dois clarinetes e orquestra, em Mi bemol maior, opus 35, composto por Franz Kromer e interpretado por Thomas Friedli no clarinete, Anthony Payne no clarinete e direção, junto da Orquestra de Câmara da Inglaterra. Movimentos: Allegro, Adagio, Rondó.
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0: Aquiles, cantata para soprano, violino e contínuo, composta por André Campra e interpretada por Jacqueline Nicolas como soprano, Daniel Coulier no violino e Michel Chapuis como contínuo.

0: Aquiles, cantata para soprano, violino e contínuo, composta por André Campras e interpretada por Jacqueline Nicolas como soprano, Daniel Coulier no violino e Michel Chapuis como contínuo.
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0: Sinfonia número 5, em Si bemol maior, Deutsch 485, composta por Franz Schubert. A interpretação é da Filarmônica Real Britânica, sob a direção de Howard Shelley. Movimentos: Allegro, Andante con moto, Minueto Allegro molto, Allegro vivace.

0: Sinfonia número 5, em si bemol maior, Deutsch 485, composta por Franz Schubert. A interpretação é da Filarmônica Real Britânica, sob a direção de Howard Shelley. Movimentos: Allegro, Andante con moto, Minueto Allegro molto, Allegro vivace.
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0: Grande fantasia para piano sobre a Sétima Sinfonia de Beethoven, composta por Sigismund Thalberg e interpretada por Francesco Nicolosi no piano.

0: Grande Fantasia para Piano sobre a Sétima Sinfonia de Beethoven, composta por Sigismund Thalberg e interpretada por Francesco Nicolosi no piano.
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0: Guia da Orquestra para os Jovens, Opus 34, Variações e Fugas sobre um Tema de Purcell, composto por Benjamin Britten. A interpretação é da Orquestra Nacional de Paris, sob a direção de Laurent Mazel. Versão sem texto narrado.

0: Guia da Orquestra para os Jovens, Opus 34, Variações e Fugas sobre um tema de Purcell, composto por Benjamin Britten. A interpretação é da Orquestra Nacional de Paris, sob a direção de Lohan Mazel. Versão sem texto narrado.
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0: Concerto para violino e orquestra número 1, em Sol menor, Opus 26, composto por Max Bruch e interpretado por David Oistrakh no violino, junto da Orquestra Sinfônica de Londres, sob a direção de Lovro von Matatit. Movimentos: Allegro moderato, Adagio, Finale Allegro enérgico.

0: Concerto para violino e orquestra número 1, em Sol menor, opus 26, composto por Max Bruch e interpretado por David Oistrakh no violino, junto da Orquestra Sinfônica de Londres, sob a direção de Lovro von Matatit. Movimentos: Allegro moderato, Adagio, Finale Allegro enérgico.
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0: Valsas e Canções de Amor, Opus 52A, composição para piano a quatro mãos de Johannes Brahms. A interpretação é do duo Krommelink.

Valsas e Canções de Amor, Opus 52A, composição para piano a quatro mãos de Johannes Brahms. A interpretação é do duo Crommelink.

Bom dia, ouvintes. Eu sou Cláudia Roca e esta é a Rádio da Universidade 1080M. 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A seleção musical de hoje é de Cláudio Remião e na mesa de áudio, Jefferson Gomes. Abertura da ópera Rinaldo, de Georg Friedrich Händel, com Le Italien Lyrique, direção de Christophe Rousset.

0: Abertura da ópera Rinaldo, de Georg Friedrich Händel, com Le Talien Lyrique, direção de Christophe Rousset.
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0: Serenata para flauta e violão número 4 em Fá maior, opus 109 de Ferdinando Carulli. Peter Lucas Graf, flauta, Konrad Ragusnig, violão.

0: Serenata para flauta e violão número 4 em Fá maior, opus 109 de Ferdinando Carulli. Peter Lukas Graf, flauta, Konrad Ragoznig, violão.
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0: Concerto para piano e orquestra número 1 em Mi menor, opus 11 de Frédéric Chopin. Sequeira Costa, pianista, e a Orquestra Filarmônica Real, sob a direção de Gilberto Varga. Movimentos: Allegro Maestoso, Romance, Larghetto, Rondó, Vivace.

Concerto para piano e orquestra número 1 em Mi menor, opus 11 de Frédéric Chopin. Sequeira Costa, pianista, e a Orquestra Filarmônica Real, sob a direção de Gilberto Varga. Movimentos: Allegro Maestoso, Romance, Larghetto, Rondó, Vivace.

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1: Sinfonia em Si bemol maior da série Três Sinfonias de Mannheim, de Johann Stamitz. Orquestra de Câmara da Nova Zelândia, sob a direção de Donald Armstrong. Movimentos alla breve, andante, allegro.

0: Sinfonia em si bemol maior da série Três Sinfonias de Mannheim, de Johann Stamitz. Orquestra de Câmara da Nova Zelândia, sob a direção de Donald Armstrong. Movimentos alla breve, andante allegro.
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0: Suíte em Sol Maior de Mahan Mahé, com o conjunto Spectre et de la Rose. Movimentos Prelúdio, Allemande et Doble, Giga La Petite.

0: suíte em sol maior de Marin Marais, com o conjunto Spectre et de la Rose, movimentos prelúdio, Allemande et Double, Giga La Petite.
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0: Cantata número 39, Não é Partilhar o Teu Pão com o Faminto, de Johann Sebastian Bach. Orquestra, solistas e coro, sob a direção de Gustav Leonhardt.

0: Cantata número 39, Não é partilhar o teu pão com o faminto, de Johann Sebastian Bach. Orquestra, solistas e coro sob a direção de Gustav Leonhardt.
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0: Sonata para piano número 2 em Lá Maior, opus 2, número 2, de Ludwig von Beethoven. Pianista Wilhelm Kempff. Movimentos Allegro Vivace, Largo Appassionato, Scherzo Allegretto, Rondò Grazioso.

Sonata para piano número 2 em Lá Maior, opus 2, número 2 de Ludwig von Beethoven. Pianista Wilhelm Kempff. Movimentos Allegro Vivace, Largo Appassionato, Scherzo Allegretto, Rondò Grazioso.

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0: Sinfonia Opus 10, número 6, em Lá Maior, de Carl Friedrich Abel. Lá está Johnny Frankfurt, sob a direção de Michael Schneider. Movimentos Allegro, Andante un poco Adagio, Allegro Assai.

0: Sinfonia Opus 10, número 6, em Lá Maior, de Carl Friedrich Abel. Lá está Johnny Frankfurt, sob a direção de Michael Schneider. Movimentos Allegro, Andante um pouco Adagio, Allegro Assai.
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0: Trio em Ré Maior da série Música de Banquete, parte 3, de Georg Philipp Telemann. Música Antiqua de Colônia, sob a direção de Reinhard Goepel. Movimentos Andante, Allegro, Grave, Largo, Grave, Vivace.

Trio em Ré Maior da série Música de Banquete, parte 3, de Georg Philipp Telemann. Música antiga de Colônia, sob a direção de Reinhard Gebel. Movimentos andante, allegro, grave, largo, grave, vivace. 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Sonata para cordas número 4 em si bemol maior, de Gioachino Rossini. Orquestra de Câmara do Kremlin, regência de Misha Rashlevsky. Movimentos allegro vivace, andantino, allegretto.

0: Sonata para cordas número 4 em si bemol maior, de Gioachino Rossini. Orquestra de Câmara do Kremlin, regência de Misha Rashlevsky. Movimentos Allegro Vivace, Andantino Allegretto.
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0: Quinteto de sopro. Em Fá Maior, Opus 68, número 2, de Franz Danzi, com o quinteto de sopros de Michael Thompson. Movimentos Allegro, Andante quasi Allegretto, Minueto Allegretto, Allegretto.

0: Quinteto de Sopros em Fá Maior, Opus 68, número 2, de Franz Danzig, com o Quinteto de Sopros de Michael Thompson. Movimentos Allegro, Andante quasi Allegretto, Minueto Allegretto, Allegretto.
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0: Suíte Orquestral. Número 4, em Sol Maior, Opus 61, Mozartiana, de Piotr Ilyich Tchaikovsky. Orquestra Sinfônica da União Soviética, sob a direção de Eugeni Svetlanov. Movimentos Giga, Allegro, Minueto Moderato, Preghiera, Andante non tanto, Tema e Variações.

0: Ilich Tchaikovsky. Orquestra Sinfônica da União Soviética, sob a direção de Eugeni Svetlanov. Movimentos Giga, Allegro, Minueto Moderato, Preghiera, Andante non tanto, Tema e Variações. 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
1: Está no ar o Conversa de Jornalista, pela Rádio da Universidade 1080 AM. O programa da Associação Rio Grandense de Imprensa, ARI, foi selecionado no edital da URGS de maio de 2025 e é com imensa satisfação que celebramos amanhã, 23 de agosto, um ano de Conversa de Jornalista. Sim, estamos de aniversário. E a ARI reafirma aqui, junto com a Rádio da Universidade, o compromisso com a verdade, com a democracia, com a ética, sempre valorizando o jornalismo profissional. E é com esse propósito que esperamos a sua companhia todos os sábados às 10h30 da manhã. No programa de hoje teremos no quadro Perfilando o jornalista Lazier Martins e no quadro Na Mira da Notícia a jornalista Luciane Fagundes. Nos acompanhe por esta viagem pelo mundo do jornalismo nos próximos 30 minutos. Com Tamara Costa Pereira, Nilson Souza e Luiz Adolfo Lino de Souza. Entrevistado, Lazier Martins.
2: Hoje temos a honra de receber um dos maiores nomes do jornalismo gaúcho. O advogado e jornalista Lazier Martins construiu uma carreira de mais de 5 décadas na rádio e na televisão, acompanhando de perto alguns dos acontecimentos mais importantes da história recente. Seja muito bem-vindo, Lazier.
3: Muito obrigado, e obrigado por esse retrospecto tão generoso que você faz rapidamente. Meus cumprimentos a você, Tamara, ao Nilson Souza, ao Luiz Adolfo, aos nossos ouvintes. É um prazer estar aqui sendo entrevistado por jornalistas profissionais conhecidos, muito hábeis na conversa, o que raramente me aconteceu. Então eu estou vivendo uma circunstância assim meio inédita, né? Meio inusitada.
2: Para essa entrevista estão aqui comigo Nilson Souza e Luiz Adolfo Lino de Souza. Muito bem-vindos, colegas.
4: Começo por mim, então.
2: Nilson.
4: Como o Lazier Martins é meu ex-colega de muitos anos na Calda Júnior, e também na RBS, nos lugares onde nós passamos, mas o público das rádios que nós estamos gravando esse programa conhece o Lazier do profissional que ele é. Mas o Lazier tem uma longa trajetória que eu gostaria que ele resumisse de início.
3: Eu tenho que achar graça porque realmente eu tenho uma história muito longa. Com altos e baixos, eu acho que mais altos do que baixos, mas eu sempre gostei de microfone. Quando eu era criança, eu era guri da faixa dos 12, 13 anos, eu tinha um microfone feito de madeira, que eu colocava um barbante numa ponta e um outro barbante na outra ponta, e eu brincava com meus amigos de conversa uns com os outros. E ali passei a gostar muito de microfone. Depois, quando houve a Copa do Mundo de 70, que o Brasil foi campeão...
4: 70.
3: Não, o Brasil campeão na Suécia.
4: 58.
3: Em 58, eu passei a gostar muito das transmissões esportivas. Eu ouvia o Mendes Ribeiro, meu pai era fanático também por futebol, e passei a tomar gosto por microfone e por rádio. Quando entrei no ginásio marista, eu fiz curso primário em colégio público, em Montenegro, onde vivia a minha juventude, e quando entrei no ginásio São João Batista, um dia o professor perguntou quem queria ser locutor do serviço de alto-falantes do ginásio. E aí eu disse, olha, eu aceito. Um mês depois, o professor da admissão chegou para mim e disse, eu tenho te ouvido aqui nos alto-falantes no ginásio e vejo que você gosta muito de esporte. Eu queria criar um programa de esportes na Rádio Montenegro. Tu aceitas ir lá fazer os testes? Olha, é para já. Aí fui para lá e propus um programa Esportes no Ar, às 6 horas da tarde, às 6:05, depois da Ave Maria. das 6h05 às 6h30, onde eu falava de futsal, de bolão, de basquete e do campeonato varziano, campeonato de futebol varziano. E nos domingos eu pegava um gravador e junto com o técnico ia para o campo de futebol e fazia entrevista com os treinadores, com os jogadores e goleadores do campeonato da cidade, tinha o Municipal, tinha o América, tinha o Renner e assim por diante. E colocava na segunda-feira no ar. Aí assim eu fiquei lá uns 8 meses, quando terminei o ginásio, consequência de ser um falador de microfone, eu fui escolhido para ser orador da turma do ginásio. Então cada vez eu sentia mais gosto pela palavra. Bom, aí terminei o curso ginasial, vim a Porto Alegre, fiz exame para o Colégio Júlio de Castilhos, exame de seleção, porque eram muitos candidatos. Aí entrei no Colégio Júlio de Castilhos. E aí uma das primeiras coisas que eu fiz foi procurar emprego no rádio. Foi aí que eu procurei primeiro a Farroupilha. O Elimelo me disse, depois do teste, que eu estava passando de pinto a galo, que eu não tinha voz. Fui fazer um teste na Gaúcha, ali no edifício União. O Arildo Santos me mandou ser testado pelo Lauro Quadros. E eu li umas notícias e aí voltei no dia seguinte. O Arildo Santos disse, não, você está precisando melhorar a voz e está gaguejando muito. E não deu uma. Aí disse, bom, eu vou desistir então, e aí eu vou na difusora fazer um teste. Aí um dia fui lá às 11 horas da manhã, fui recebido pelo Armindo Razzolin. Aí disse, olha rapaz, o que você sabe fazer? Olha, eu trabalhei na Rádio Montenegro, fazia futebol, lá no esporte. Então vamos fazer o seguinte, você pega o gravador e sai comigo amanhã de tarde pela Rua da Praia, e nós vamos caçar entrevistados. Eu faço algumas entrevistas e você faz outras que eu vou indicar. E aí fomos caminhar na Rua da Praia fazendo entrevista. Aí eu me lembro de ter feito entrevista com o Foguinho, fiz uma entrevista com o Frondes, eles frequentavam muito a Rua da Praia, com o Efraim Pinheiro Cabral, né? Aquele pessoal da antiga.
2: Tudo para a difusora.
3: Para a difusora. Aí disse, está precisando de mais tempo, mas se você não se importa, nós estamos precisando de um rádio escuta.
2: Tá? Todo mundo sempre tem uma curiosidade do início de carreira. Tem alguma coisa que tu te lembra que até hoje tu acha engraçado?
3: Tinha situações engraçadas. Uma delas, um dia estávamos lendo o noticiário, eu e o Razzolin. Aí eu tremia na base.
2: Isso também na difusora.
3: Na difusora. Aí tinha eu e o Jesus Afonso. Tinha o Jesus Afonso, que era o locutor. Aí estávamos lendo o noticiário e assim acabamos de ler as notícias de hoje do Resenha Esportiva F9. Vamos agora à equipe que trabalhou nesse programa. E aí alguém entrou, botou lá no papel, da técnica, João Natalício. E aí o Jesus leu, sim, mas antes de encerrar, precisamos registrar o natalício do nosso amigo João.
5: O Razzolin foi praticamente o cara que te colocou no rádio.
3: Foi, e abriu espaço para mim, o Razzolin. Tiveram depois uma convivência de mais de 50 anos, né? Como se fosse um irmão. Viajamos muito juntos, depois casamos, as famílias viajavam juntos. É uma pessoa que eu tive 52, 53 anos de convivência. E Copas do Mundo, e o Razzolin me estimulou muito depois da Guaíba a criar um programa, que foi o Guaíba Revista, consequência da cobertura que fiz na Copa da Espanha de 82, Guaíba no Mundo da Copa. Sempre muito estimulado pelo Razzolin.
2: Em Copa eu soube que teve uma entrevista que tu fizeste com o Pelé, que tu abraçou ele, como é que é essa
3: história? Não, foi antes da Copa, foi em 1969, novembro de 69, no milésimo gol do Pelé. Eu estava na Guaíba. Eu tinha em Porto Alegre um jogo Inter e Palmeiras, e com isso o Remstock, aquele aparelho portátil, ficou aqui. E eu fui com o Milton Jung para o Maracanã para fazer o jogo do milésimo gol Santos e Vasco da Gama. O Milton ficou na cabine e eu fiquei na beira do campo com um cabo de fio de apenas 20 metros. Bom, aí o jogo iniciou, Santos e o Maracanã lotado. A imprensa do mundo inteiro na expectativa de ver o milésimo gol do Pelé. Bom, aí o jogo transcorria normal ali pelos 40 minutos, um pênalti. a favor do Santos. Aí todo mundo se preparou para ver o Pelé cobrar. Aí o Pelé pegou a bola, a imagem nunca mais escapou da retina. Todos os jogadores pararam em posição de sentido nas posições onde estavam. O goleiro do Santos lá, o meio de campo, os atacantes. Era um momento soleníssimo.
2: Isso era qual ano mesmo?
3: Isso, 69. Novembro. Bom, aí o Pelé pegou a bola, deu um beijo na bola, colocou na marca da Cal, o goleiro Andrada, do Vasco da Gama, o goleiro argentino Andrada, no gol. Aí o Pelé correu, bateu e marcou o gol. Aí os locutores ressoavam no Maracanã, não gritando gol, todos gritavam a mesma coisa. Mil, mil. E o Maracanã vibrava, ninguém na história do futebol tinha atingido o milésimo gol. Aí o Pelé pega a bola no fundo do gol e começa a fazer a volta olímpica pelo lado direito das cabines. Eu estava na parte de baixo, começou pelo lado de lá. E os repórteres, os cinegrafistas, os fotógrafos, todo mundo atrás dele. E eu narrando na beira do jogo. Nesse momento ele passa na frente e tal, e muitos jornalistas acompanhando, o Pelé está vibrando e tal. E quando ele tomou a reta do meu lado, eu estava preso por um fio, eu não tinha microfone volante, eu só tenho uma saída, eu vou ter que avançar nele. Aí ele veio na reta em direção a mim, perto da boca do vestiário do Maracanã. Quando ele se aproximou, eu saltei nele e gravatei. E aí, olha, aqui está o Pelé. E o Pelé, cansado já, começou a falar bem alto. Eu quero dedicar esse gol às criancinhas pobres do Brasil. E eu segurando, afrouxei um pouco o pescoço dele, mas com o microfone na boca dele, que é um mundo de microfones por cima de mim para captar também a fala dele. Então, aí ele falou, tu tinha que falar, e seguiu adiante e ficou marcante, porque ele foi gravateado por mim, a única maneira que eu tinha de pará-lo, né? E aí foi motivo de reportagem e tal. Aí encerramos a jornada, fomos para o hotel, no Plaza Copacabana, onde a equipe da Guaíba parava sempre, na Princesa Isabel. No dia seguinte, eu levantei cedo, fui à banca de jornal na frente, encontrei e comprei o Correio da Manhã, o Jornal dos Esportes, o Globo, o Jornal do Brasil, para fazer o meu boletim às 10 horas. E aí, quando eu comecei a olhar os jornais, eu contei que na capa aparecia o Pelé e eu se gravateando ele na capa. Aí eu disse, olha, eu vou recortar isso aqui. Aí recortei todas as capas de jornais, voltei para Porto Alegre e escrevi aqui no Prêmio Ari de Jornalismo. E no fim do ano ganhei o primeiro lugar. Eu narrei a história de gravatear o Pelé.
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6: Está começando mais um Na Mira da Notícia. Hoje estamos recebendo a jornalista Luciane Fagundes. Ela tem uma carreira consolidada no jornalismo e recentemente ingressou numa nova fase, desvendar as alegrias e dificuldades da narrativa documental. O documentário Darcy Fagundes, Meu Famoso Pai Desconhecido, dirigido por ela, foi selecionado para a Mostra Competitiva de Longas Metragens Gaúcho do Festival de Cinema de Gramado. Luciane Fagundes, muito bem-vinda. O que te levou a transformar a história do radialista Darcy Fagundes em um documentário e, principalmente, por que contar essa história sobre um olhar da filha?
7: Pois é, eu comecei a ter contato, digamos, com a linguagem audiovisual há 11 anos, apesar de eu já ser formada há 40 anos. Eu sempre trabalhei basicamente com mídia impressa ou assessoria política, e há 11 anos eu comecei a trabalhar na TV Assembleia e descobri a potencialidade, talvez, da linguagem audiovisual. Né, comecei a gostar, comecei a pensar em fazer esse documentário, porque eu já imaginava, eu queria de alguma maneira, trazer à tona essa história do meu pai e também do, não só como pai, mas dessa questão profissional desse artista.
6: Porque,
7: né?
6: ele foi um popstar, né? Dá para dizer isso, né?
7: Pois é, tu sabe que, por incrível que pareça, eu descobri isso fazendo o filme. Né? A gente brinca que o nome Darcy Fagundes, meu famoso pai desconhecido, realmente era desconhecido essa questão assim, do alcance que ele teve profissionalmente. E até no, durante o filme a gente brincava, não, mas foi o primeiro artista multimídia, porque ele trabalhava em cinema, ele trabalhava em rádio, ele trabalhava em TV, ele apresentava shows, né, assim, no... ele escrevia em jornal. Então, realmente era um artista multimídia, claro, com as limitações tecnológicas daquela época, né? Mas que fez um grande sucesso naquele momento. E é uma história que, se eu mesmo desconhecia, eu imaginava que o resto das pessoas também. Que é uma missão do jornalista, né? Independente de eu ser filho ou não, a gente resgatar memórias importantes e que caíram no esquecimento, né?
6: A história do tradicionalismo até e do Rio Grande do Sul, né?
7: Não, e do próprio rádio, né?
6: Rádio.
7: E do rádio, que naquele momento era o grande veículo de comunicação. A Rádio Farroupilha, então, era assim, como diz o professor Ferrareto, equivalia à Rádio Nacional do Rio de Janeiro, aqui no Rio Grande do Sul. Então, era uma rádio assim, de muito alcance. E o programa Grande Rodeio Coringa, ele chegou a ser o programa de maior audiência do Brasil, né? Se medindo por estados, né? Então, assim, realmente era um fenômeno de comunicação, né?
6: É que houve uma ruptura, acho que ali pelos anos 80, das tradições gaúchas, né? Veio os gaúchos urbanos, né? Não sei como é esse nome que se diz, mas uma música mais urbana, né?
7: Isso. Das bandas. A própria renovação, né? Eu também aprendi isso fazendo o filme, porque eu tinha muito preconceito.
6: Sim, uma geração nega a outra, né?
7: Isso,
6: faz parte.
7: Exato, né? Então eu tinha muito preconceito com o tradicionalismo, com o CTG, com toda essa, né, todas essas questões que envolvem, né, a cultura gaúcha, né? Eu tinha contradição com isso, mas eu também, fazendo o filme, felizmente a gente vai mudando, né, e eu descobri que a tradição não é uma coisa estanque, né, a tradição ela se renova, felizmente, né? Ela vai absorvendo novos valores, né? E que nem todo tradicionalista é aquela pessoa que eu imaginava, que é, enfim, uma pessoa assim...
6: Parada no tempo.
7: Parada no tempo, exatamente. E se a gente vê hoje, por exemplo, eu acompanho a Clarissa Ferreira, né? Que é uma artista que tem o gauchismo líquido, que ela traz o feminismo, a questão das mulheres... Né, a própria indumentária, ela traz tudo isso para o momento atual, né? E às vezes é criticada, né, por alguns setores.
6: E a cultura gaúcha é muito forte, né? Não tem estado brasileiro e até alguns países que não tem um CTG, né?
7: Exatamente, exatamente. Que é até assim, eu me lembro que no filme o meu irmão fala isso, que eu acho que tem muito a ver, que o programa Grande Rodeio Coringa, ele virou o gaúcho para si mesmo, né? Eu acho que teve isso, assim, o gaúcho se descobrindo como gaúcho, né? Sem, como um gaúcho, assim, a cultura, ela não era das fazendas, né? Da elite, digamos, do Rio Grande do Sul, né? É uma cultura que vem realmente do povo e o povo se reconheceu nisso. Eu acho que teve essa importância também o programa.
6: E acho que as mulheres, a figura feminina também evoluiu nesse período, né?
7: Sim, e dizem mulheres que participaram do programa, né, que eu entrevistei, que nisso o programa também tinha, era inovador, porque também abria espaço para artistas mulheres, né? Então, assim, não era o usual, né?
6: Mas tinha espaço para...
7: Tinha espaço.
6: E o pai desconhecido, o que tu descobriu de novo do teu pai? Como é que tu passou a ver a partir do filme?
7: É, eu acho que o filme ele me permitiu admirar essa pessoa, né, que é o Darcy Fagundes, que é o meu pai. Porque a gente teve uma vivência muito conflituosa, né, não só por questões familiares, né, porque, enfim, a minha mãe morreu quando eu era pequena e aí a coisa se desorganizou, mas não só por questões familiares, mas como a própria questão do tradicionalismo. Quando a gente exibiu o filme, muitas mulheres, principalmente, vieram falar comigo que se identificaram com essa questão do conflito com o pai, né? Que também, talvez, no caso de mulheres, seja mais visível, não sei, né?
6: Lu, para encaminhar o nosso encerramento aqui na Mira da Notícia, o que que tu diz para os jovens jornalistas que querem entrar nessa profissão que é tão, às vezes, mal falada, mas é tão amada, né? Porque ninguém está aqui, ninguém é obrigado a ser jornalista, só vai quem quer, né?
7: É, tu sabe que eu tenho uma... Isso eu também descobri, assim, né? Porque tu vê aí, eu nunca associei o fato de eu ser jornalista com a profissão do meu pai. Para te ver, né, o que que os traumas podem fazer. Mas eu tenho uma filha jornalista, né, e eu tenho certeza que também a minha ideia de ser jornalista tinha a ver com o fato de eu ver o meu pai trabalhando no rádio, o meu primeiro emprego foi em rádio. Sim, como eu te disse, eu convivo com uma geração de jornalistas bastante jovem, eu acho eles muito bem preparados, muito preocupados também com a qualidade do trabalho. Eu diria que sigam assim, questionando, né? Eu acho que questionar é uma coisa muito importante, observar, perguntar pela segunda vez, né? E se for necessário, perguntar pela terceira. E isso, né? Eu acho que a curiosidade e a gente não se contentar de cara, assim, com o que vem, né? A inquietação é uma coisa que é importante na nossa profissão.
6: E te esperamos outras vezes. Venha nos contar tudo que aconteceu em Gramado. Né? Porque estar entre os cinco já é uma premiação.
7: Ah, eu me considero assim, praticamente com Oscar.
6: Mas é verdade, indicação.
7: É verdade.
6: Não, nossa.
7: Primeiro filme feito de forma independente, com uma equipe reduzida. Eu, sem experiência nenhuma, felizmente as outras pessoas tinham, né? E também nisso, assim, se não fosse a equipe, a gente não teria feito, né? Mais uma questão para valorizar, né? O trabalho coletivo.
6: Muito legal. Vamos te esperar, então. Até a próxima.
7: Até a próxima. Muito obrigada. Foi um prazer conversar com vocês.
8: O que vem por aí? Clube do Livro promovido pelo Sindicato dos Jornalistas. Sessão solene em homenagem à legalidade. É possível fazer jornalismo em assessoria de imprensa. A jornalista Kátia Hoffmann traz os detalhes sobre o Clube do Livro e a sessão solene em homenagem à legalidade.
9: No dia 25 de agosto, a Câmara de Vereadores de Porto Alegre promove sessão solene pelos 65 anos da legalidade. Será no plenário Ana Terra, às 18h30 da noite. O escritor Alci Chewishi fará palestra sobre o movimento cívico da legalidade. Chewishi promoveu oficina literária com alunos versando sobre essa temática, cujo desfecho ocorreu com a renúncia de Jane Quadros do cargo de presidente da República. Grupos da direita tentaram impedir a posse do vice João Goulart. O então governador do Rio Grande do Sul, Leonel Brizola, iniciou um movimento em favor e respeito à Constituição, intitulado de legalidade. Já o Sindicato dos Jornalistas do Rio Grande do Sul promove no dia 26 de agosto, às 7 da noite, mais uma edição do Clube do Livro. Desta vez, o convidado é o jornalista Kleber Tentardini, autor do livro No Fio da História, A Vida de Leonel Brizola. É uma noite para falar de jornalismo, memória política e conhecer os bastidores de uma obra construída a partir dos rastros deixados por um líder que marcou a história gaúcha e brasileira. Será no Tutjoni Bar, na Borges de Medeiros 710, Altos do Viaduto Otávio Rocha, às 7 da noite, com entrada franca. O livro estará à venda no local. Para o Conversa de Jornalista, Kátia Hoffmann.
1: As jornalistas Alexandra Zanella e Angélica Coronel participaram do painel de lançamento do 6º Prêmio Ari Sicredi de Assessoria de Imprensa. Ambas falaram sobre a possibilidade de se fazer jornalismo em assessoria de imprensa. Vamos ouvir Alexandra Zanella.
10: Eu acho que não dá para a gente ir assim, para uma resposta de sim ou não, né? O que eu diria é que o assessor de imprensa, ele obrigatoriamente tem que se pautar pelos valores, pelos princípios do jornalismo. Ele tem que se comportar como um jornalista, no sentido da busca da verdade, do comprometimento com o seu público. Isso não pode variar, esses princípios não podem variar entre o jornalista e o assessor. Claro que o jornalismo no veículo tem essa liberdade de ouvir todos os lados. Isso não é função do assessor da imprensa dentro de uma instituição, ele não tem que ir buscar outras verdades além da sua instituição. Mas ele tem que se comprometer com a verdade da sua instituição. Então, o jornalista nunca pode, o assessor nunca pode esquecer que ele é um jornalista. Ele não é um publicitário, nem em relações públicas, e nesse sentido ele tem que atuar como jornalista sim, né? Muito embora o seu produto tenha características diferentes daquelas que são publicadas num veículo de comunicação comercial tradicional.
1: Agora, Angélica Coronel.
11: Eu acredito que a gente usa todas as técnicas do jornalismo para fazer assessoria. Quando a gente faz assessoria, a gente está levando normalmente um lado, né? Defendendo um tema, um cliente, um produto, um serviço. Mas a gente está levando um lado. Mas a gente usa, a grande sacada para mim é que a gente usa as técnicas do jornalismo, que é a verdade, apurar o fato, entregar para o jornalista que você quer que publique a notícia com todas essas checagens. E isso é usar as técnicas do jornalismo. Inclusive usar as técnicas do jornalismo para escrever o release ou o bilhete que a gente manda para o profissional lá das redações que a gente quer vender. E também para estruturar a forma que a gente vende. A gente fala sobre vender, né? Mas essa venda é ofertar os nossos clientes, as nossas pautas, os nossos temas. Então eu acredito que a gente usa a base do jornalismo, essa coisa tão rica, para fazer assessoria do melhor gabarito.
1: As inscrições podem ser feitas no site www.ari.org.br. Oi, Tamara, quem está no estúdio contigo hoje?
6: Hoje eu estou no estúdio com a nossa presidente, Cláudia Coutinho. Ela tem uma história para nos contar. Tudo bem, Claudinha?
12: Tudo, Tamara, tudo ótimo. São muitas histórias, mas eu vou lembrar de uma já bastante antiga, mas que é muito importante, que foi nos Jogos Pan-Americanos de Havana, em 1991. Eu cheguei para credenciamento, essa coisa toda. Quando tu vai num evento, tu vai buscar tua credencial e tal. E tinha um evento do Comitê Olímpico Brasileiro, onde estava presente o Bernard Hasmann, que, para quem não conhece, é um dos antigos jogadores da Seleção Brasileira de Vôlei, o que criou o saque Jornada nas Estrelas. Dá um Google aí para descobrir. E naquela época ele já não jogava mais, ele era dirigente do Comitê Olímpico Brasileiro. Conversa, e ele disse: olha, de noite o Comitê Olímpico Brasileiro vai oferecer um jantar para os organizadores do evento, dos organizadores dos Jogos Pan-Americanos. E eu fui, vamos, né? Vai saber o que vai acontecer. Cheguei lá, não tinha quase ninguém da imprensa, era só eu e um colega da Rádio Itatiaia, de Minas Gerais. E lá pelas tantas começou um zum, zum, zum, zum, zum, zum. É o comandante Fidel Castro ia chegar. Aí nós enlouquecemos, eu e esse colega, que eu infelizmente não lembro o nome, enlouquecemos e tal. E aí mexemos e conseguimos, então, que cada um, não uma entrevista, cada um podia fazer uma pergunta para o comandante Fidel Castro e tinha que ser referente aos jogos, não podia ser nada de diferente. Fiquei feliz da vida, né? Uma pergunta, uma resposta do Fidel Castro, eu montei uma página inteira para o jornal no dia seguinte. Foi, assim, uma história muito, muito legal, muito marcante.
6: O esporte, de uma maneira geral, rende pautas curiosas, né?
12: Sim, e quando menos se espera, porque eu fui lá para fazer a cobertura dos jogos, né? Surgiu essa oportunidade de, num evento social, E aí, no evento social, a oportunidade de ver Fidel Castro e ainda poder fazer uma pergunta para ele. Para mim foi...
13: É, o jornalismo coloca, né, o profissional no, em situações atípicas, difíceis, né, de sim, qualquer um. Né? Obrigada, Claudinha. Valeu.
12: Eu que agradeço.
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0: Quinteto de cordas número 1 em Fá maior, opus 88 de Johannes Brahms, com o quarteto Ludwig, com a participação do violista Bruno Pasquier. Movimentos Allegro non troppo ma con brio, Grave e Appassionato, Allegretto vivace presto, Allegro energico presto.

Quinteto de cordas número 1 em Fá maior, opus 88, de Johannes Brahms, com o quarteto Ludwig, com a participação do violista Bruno Pasquier. Movimentos Allegro non troppo ma con brio, grave e appassionato, Allegretto vivace presto, Allegro energico presto.

0: ouvintes, bem-vindos a mais um Muamba, Carnaval e Conhecimento nos 1080M da Rádio da Universidade. Eu sou a Helena Catani, eu sou uma mulher branca, de estatura mediana, tenho cabelo liso, castanho pelos ombros. Hoje eu visto uma camisa de flanela em tons vermelhos e uma calça jeans preta. Comigo na apresentação, Gugu Lacerda.
1: Olá, Helena. Olá, ouvintes. Sou um homem negro, com cabelos curtos, pretos, barba curta. Hoje visto tênis preto, uma calça preta, uma camiseta preta e um blazer jeans.
0: E hoje a gente tem a honra de receber um convidado muito especial, que eu queria há muito tempo que ele já tivesse participado do Muamba, e finalmente a gente conseguiu chamá-lo para cá, um cara que fez história nos Imperadores, um cara que foi diretor de carnaval, presidente na época que a gente lançou o livro dos 60 anos, então foi uma experiência muito legal, que a gente pode até conversar um pouco sobre ela, uma honra muito grande que eu tenho de poder ter contado um pouco dessa história. A gente recebe Érico Leão. Muito obrigada, Érico, por ter vindo.
2: Legal, obrigado pelo convite. Gugu, Helena, parceiros aí de alguma caminhada, né? Sou um homem negro, né? Já com os meus 66 para 67 anos, barba branca, né? Estou aqui com uma blusa cinza de moletom, porque esse nosso clima em Porto Alegre, a gente não consegue entender quando vai fazer frio, quando vai estar quente. E muito satisfeito, né, de estar aqui para conversar sobre carnaval, principalmente sobre o carnaval de Porto Alegre aqui com vocês.
0: Quando a gente está falando de carnaval, a gente fala de memória e a gente sempre gosta de saber assim, qual é a tua lembrança mais antiga de carnaval? Aquela primeira lembrança lá da infância.
2: Na realidade, a minha lembrança mais antiga de carnaval A minha lembrança mais significativa, né, de carnaval não é da minha infância, da minha adolescência, quando, em 1974, aos 15 anos, eu conheço a Imperadores do Samba num desfile aqui na João Pessoa. Né? Até então, o meu contato com o carnaval era a partir do Carnaval da Borges, né, onde minha mãe e meu pai me levavam para assistir o carnaval ali sentado numa cadeirinha. Mas aquilo tudo era, né, para uma criança, né, era algo que passava, era algo de fevereiro, né. Mas em 74 eu começo a participar mais ativamente, né, do Carnaval de Porto Alegre, né, de ensaios e tal. E naquele ano eu fui muito mais aos ensaios do Relâmpago, né, por uma relação amorosa juvenil. Eu ia muito mais no ensaio do Relâmpago, mas eu estava na arquibancada na João Pessoa quando o Imperadores passou, né? Era aqui, estamos aqui perto, o desfile era daqui para Venâncio Aires, né? Começava aqui na antiga Carris e ia até lá para Venâncio Aires, né? Vocês não eram nascidos nessa época. E ali eu vi Imperadores e aquelas coisas assim que só o carnaval, né? Eu digo, cara, essa é a escola que eu quero estar, meu amigo. E a partir daí, já no ano seguinte, em 1975, eu começo a desfilar com a Imperadores, né? E aí, bom, aí, né, tenho essa história toda dentro da Imperadores. Então, para mim, o mais significativo, assim, do início do carnaval é esse ano de 74, né?
0: E tu lembra como era o desfile? O que te bateu no olho, assim, quando tu viu a escola?
2: O que me bateu foi o Imperadores descendo a avenida, plá, plá, plá, plá, plá, plá, o meu tamanco faz assim, né? E a escola vinha, literalmente, com tamanco, né? Nos pés, a escola toda de tamanco. E naquela época, né, não se tinha a suntuosidade de fantasias que tem hoje, né? Então, as cores eram vermelho e branco, Imperadores quase toda de camisa listrada, vermelho e branco, e calça branca e tamanco, né? E, se não me engano, era um chapéu de palha que tinha, né? Mas o que mais chama atenção era o samba, né? O plá, plá, plá, plá, o meu tamanco faz assim. E o tamanco fazia assim mesmo no desfile. Porque a escola vinha toda de tamanco, né? Naquela época, a gente ainda não tinha essa história de sapatilha, né? Então, eram sapatos mesmo, né? E naquele ano, a escola veio, né, quase que 90% os componentes com tamanco nos pés, né?
0: Até hoje se canta, né?
2: Agora, esse samba não tá mais no repertório de shows da Imperadores, mas até pouco tempo estava, né? E é um samba que remete, assim, muito para essa época, assim, né? Que que a Imperadores começa a se consolidar, né? E depois veio o 75, né? O famoso ano do povo meu, né? Que não era o samba enredo, era um samba de quadra, né? Do saudoso Vilsim. E aí começa, né? Mas em 74, né? O Imperadores vinha de um sexto lugar, né? E na época as grandes eram Bambas da Orgia, Fidalgos, né? E o Imperador se intrometeu no meio, né? E com um carnaval assim muito de chão, muito de né? Sem brilho, sem nada, mas com um desfile assim de muita garra.
0: Então, tu falaste do povo meu, né? Nós recentemente perdemos Wilson Ney, que foi um grande compositor, assim, um dos maiores que nós tivemos. E tu lembra um pouco assim, desse ano, porque povo meu, 2026, ainda é falado como um dos maiores sambas de quadra do carnaval. Como é que foi?
1: Até mesmo porque ele já completou 50 anos.
0: Sim. Exatamente. Sim.
2: Não, esse ano, assim, o que eu lembro desse ano, né? Eu era um guri iniciando no carnaval, e os ensaios do Imperadores eram ali no campo dos israelitas, atrás do Protásio, né? Então eram uns ensaios bem... O que mais me chama a atenção nesse ano, né? É, nem é esse samba, porque na realidade esse samba, ele começa a chamar a atenção depois, né? Que ele entra, porque se perguntar pro pessoal daquela época qual era o enredo, qual era o samba, né? Pouca gente lembra, porque pegou mesmo o samba. Mas o que mais chamava a atenção eram os ensaios ali, né? Que eram ensaios assim bem, bem interessantes, né? Naquela época tinha um cara chamado João Aruanda, que era na época ensaiador de beleza, né? E aí os ensaios eram o João fazendo a escola cantar, né? O que hoje a gente tenta fazer, né, para que a escola consiga tirar uma nota boa em harmonia, o João fazia com tranquilidade, com uma maestria ali, e a escola cantava, né? Tinha horas no ensaio ali no Israelita que a bateria parava e a escola ficava toda cantando, né? O samba enredo que ninguém lembra hoje, né? Que todo mundo sabe, né? E a bateria, o Imperador sempre teve uma bateria boa, né? E aí, claro, depois do desfile, foi um desfile muito, muito bom, né? Porque como esse samba pegou muito, né? O Convite ao Povo, né? O Povo Meu pegou muito. E naquela época, a escola, naquele ano, foi na João Pessoa, mas foi do Julinho para Venâncio, né? Juninho, na verdade, eu acho que o coreto era na Venâncio Aires ali. E depois ainda tinha um pouco. Mas aí a escola podia começar cantando um samba de quadra e apresentar o samba enredo só na frente do palanque, né? E aí a escola entrou cantando o Povo Meu, né? E aí foi, né? já fazia sucesso nos ensaios, e aí no desfile foi, né? Foi fantástico, né? E isso é um caso assim que é bem interessante, né? Porque eu tô falando para vocês aqui, eu tô tentando lembrar o samba enredo e não consigo lembrar o samba enredo, porque o que ficou na memória daquele ano foi o Povo Meu. E aí tem uma história que eu acho, não sei se vocês já ouviram, né, do Vilsinho ainda, não sei se o Google ouviu, que o Vilsinho chegou na quadra e disse pro João, né, eu quero te mostrar um sambinho aí. Isso, eu quero te mostrar um sambinho, João, né, porque eles já tocavam na noite junto, eu quero te mostrar um sambinho aí, um violão cantou e o João, não, pois não. Né? Então, assim, é pra ver que o artista realmente, ele cria coisas, né, exuberantes, assim, com uma simplicidade tremenda, né? Esse cara aqui deve fazer isso também, né?
0: Não duvido, com certeza.
2: Esse cara que eu tô falando é o Gugu, né? A gente teve a oportunidade agora, ultimamente, de dividir um trabalho na Imperatriz. E aí, os destaques, né, enchendo o saco, queriam fantasia, o Gugu chegava na sala e tal, aí a gente tava conversando, ele sentado numa mesa assim, e aí o destaque enchendo o saco, ele pegava um papel e conversando e tá aqui,
1: desenhava,
2: tu vai assim. Eu digo, caramba, como é que o cara consegue, né? Né? Mas é assim, né? Artista é assim, né? Consegue.
0: É um talento, né?
2: É, né? Consegue fazer de coisa simples, né? Algo que... Então tem que respeitar esses caras.
1: Sobre o samba de 75, é a apoteose histórica do mundo literário de Jorge Amado. E realmente, é um grande samba também do Vilsinho. Mas o que ficou na história foi o Convite ao Povo, né? E Érico, tu já contou sobre a tua memória dos idos anos 70, e que é um marco no Carnaval de Porto Alegre, porque é um momento onde algumas escolas surgem, algumas escolas são fundadas, outras despontam, grandes talentos são revelados. Mas eu gostaria que tu falasse muito agora sobre como surge o dirigente Érico Leotti na Imperadores do Samba.
2: Aí é bem depois, né? Bem depois. Porque assim, eu começo então na Imperadores e passo um tempo desfilando em ala, né? Desfilando em ala. E logo eu e até por força de estudos e de trabalho, né, eu começo a me ausentar muito de Porto Alegre, né, mas continuo sempre ligado ao Imperador, sempre desfilando, né, mas sem participar, né, da internamente da escola. E eu sempre participei como componente, como folião, e eu não tenho o dom, né, de desenhar, eu não danço, né, eu não... Mas na minha vida profissional, eu trabalhei sempre na área de gestão, na área de planejamento, área de organização e tal. E aí eu começo a me aproximar um pouco assim para ver como é que funciona esse negócio, né? Porque em função da minha vida profissional, eu participava dos ensaios e vinha no desfile, né? E participava dos ensaios mais ali na frente, né? E aí eu, na década de 90, eu vou fazer um curso de planejamento estratégico pela empresa onde eu trabalhava, lá em São Paulo, e o consultor, ele começa falando, né, de todas as etapas de um planejamento estratégico, e para cada etapa do planejamento estratégico ele fazia uma relação com uma etapa da produção de um desfile de carnaval, e ele usou como case a Rosas de Ouro, né? Inclusive naquele ano a Rosas de Ouro foi campeã do Carnaval de São Paulo. E eu comecei a ver ali, eu digo, olha, tem, né, acho que esse tipo de coisa eu consigo fazer, né, porque se eu consigo fazer numa empresa, né, eu consigo fazer. E a década de 90 começa na Imperadores, assim, uma transformação administrativa na Imperadores, né, primeiro com Oswaldo Alchum na década de 80, né, depois com a ascensão do Betinho, uma organização, assim, de produção de carnaval, né, um tanto diferente, né, e eu disse, olha, aqui eu acho que eu consigo ajudar, né, aí eu começo, né, a me apresentar um pouco mais, né, e a minha primeira atividade na Imperadores, assim, mais voltada para parte administrativa de carnaval, acontece quando eu, a convite do Vanderlei Fernandes, né, que também já faleceu, para junto com ele e o Cláudio Dias fazer um controle da confecção das fantasias nos locais onde elas estavam sendo produzidas, né? E a partir daí a gente fazia relatórios e falava para o Turco, que era o diretor de carnaval, como é que estava. E aí eu começo a ter esse contato com o ateliê, né? Eu gosto muito desse samba. E esse ano foi um ano em que a gente... Foi um carnaval desenvolvido junto com o enredo, né? Porque quando surgiu a proposta da gente fazer esse enredo, a primeira providência foi uma visita num sábado à tarde ao Luiz Fernando Veríssimo na casa dele. E a mulher dele, a Lúcia, ela assim, já de cara, ela é carioca, né? Então ela gosta muito de carnaval, de cara ela assumiu. E o nosso desafio era exatamente a timidez do Luiz Fernando Veríssimo, né? Só que a gente trabalhou o enredo junto com ele, junto com a família dele, abordando o que estava no imaginário dele com as obras, né? Então, é um enredo que fala, né, do Luiz Fernando Veríssimo, né? Mas que é um enredo que a gente trouxe para a Avenida a obra do Luiz Fernando Veríssimo, né? E claro que tem algumas coisas assim, as coisas começam a juntar, né? Um enredo escrito pelo Sérgio Peixoto, né? E lá pelas tantas o Sérgio Peixoto apresenta para nós lá que a gente vai começar o enredo falando do Anjo Celiá, né? vamos ver os personagens do Luiz Fernando. Não tem anjo, né? Não, não. O dia que ele nasceu, papapá, quem é, Gessia. Então, assim, começa, aí tu começa a montar um enredo desse jeito, né? E trazendo aquela parte lúdica toda dos personagens do Luiz Fernando Veríssimo, deu aquele desfile que até hoje eu coloco pra olhar, né? E é um desfile muito bom, né? E ele foi todo ele. A gente foi várias vezes na casa do Luiz Fernando Veríssimo. Né? É, quando a gente fez o lançamento no Opinião, tava ele lá, a família dele toda, quer dizer, houve assim, sabe, vocês que escrevem enredo, vocês sabem disso, quando tem essa sinergia, cara, do enredo, né, e aí tu tem qualidade no que tu faz, e o Imperador tinha qualidade naquela época no que fazia, né, deu no que deu, né, tanto que é para dar certo, tanto que a gente pensou, o início do desfile foi muito traumático, né? O elemento cenográfico da comissão de frente, que era um negócio maravilhoso, bonito, né? Não pôde entrar. E a coisa estava tão ensaiada, a escola tinha absorvido tanto o enredo, né? Que em nenhum momento os guris da comissão de frente, por não ter o elemento cênico, né? Meio que, pô, não vai dar certo. Não, não, vai ser assim, né? E se olhar a apresentação deles ali, parece que vinha aquele elemento cênico atrás deles, né? Porque eles tinham internalizado, né? Então foi um processo assim, né? Tem um outro enredo também que, né, que me marcou muito, que a escola comprou o enredo, né? Que foi o enredo da Frida Kahlo, né? Também. Né? Mas esse do Luiz Fernando foi, assim, algo que me chamou muito a atenção, né? E aí o samba é maravilhoso, né? O Andy, o Roberto, o Vitinho, né? Eles... É aquele negócio do artista, né? Tu não consegue explicar, o cara pega a caneta, o cara pega um acorde, né? E sai aquele samba maravilhoso, né? Então, esse é um ano, assim, pra mim, nessa minha trajetória, assim, tive coisas muito boas no Imperadores, mas esse ano do Luiz Fernando Veríssimo foi um negócio, assim, primeiro momento, da primeira reunião até sair com a escola da Avenida, podia não ter vindo o título, agora saiu ali do, bom, nós fizemos o que a gente tinha que fazer, ele feliz pra caramba, né, feliz, o Luiz Fernando Veríssimo dando entrevista no barracão, e todo mundo dizia que ele não dava entrevista, né, o pessoal, os amigos dele vieram, assim, tudo de uma forma que né, tinha que dar o título, mas se não desse o título, era um enredo que ficaria assim marcado, né, como algo muito, muito maravilhoso, assim, né?
0: Histórico.
1: Saindo um pouquinho de Imperadores do Samba, mas é, na verdade, Imperadores do Samba reflete também nesses outros momentos. Eu, quando conheço o Érico Leotti, ele está trabalhando pela extinta Associação das Entidades Carnavalescas.
2: Na CEPARS,
1: sendo um dos grandes responsáveis pela coordenação do carnaval.
2: Uhum.
1: Eu gostaria que tu comentasse também sobre esse momento, porque era um outro carnaval, né? De uma outra gestão, e que dava muito certo.
2: É, e assim, né? Como eu tenho dito, tudo que acontece para mim no Carnaval de Porto Alegre, né, acontece por conta da Imperadores, né. Naquele ano, em 2006 para 2007, para o Carnaval de 2007, houve uma reformulação na CEPARS, na diretoria da CEPARS. O Juarez assume a presidência da CEPARS, mas na articulação para o Juarez assumir, houve um acerto das escolas que naquela executiva teria que ter um representante de cada escola, né? E aí o Turco me chama um dia, ele disse, ó, a minha indicação lá na CEPARS, eu tinha sido tesoureiro da primeira gestão do Turco, e aí eu naquele momento eu estava como presidente do conselho, eu acho. E aí o Turco me chama e diz, ó, a gente tem que fazer uma indicação para participar da executiva da CEPARS e eu quero te indicar. E os caras, por que eu, né? Eu não entendo nada de organização de carnaval, né? Eu tava tendo um trabalho dentro da escola para ver como é que se produz o desfile de uma escola de samba. Agora, como é que se organiza o evento, né? E aí o Turco me disse assim, cara, na verdade eu tô te indicando porque o que você está precisando lá é alguém que consiga fazer o que tu sabe fazer, que é organizar, né? Eles diziam, não, o Érico é o cara do papel, né? O Érico é o cara do... Não vou organizar, então a gente tá precisando. E aí eu fui lá. E aí lá a gente, né, primeiro que foi montado um grupo de pessoas que não se conheciam, né, mas que deu muito certo, né. E aí lá eu começo, eu encontro o Vitor Hugo, que eu já conhecia de vista, né, e aí deu liga, né, um irmão que o carnaval me deu. Vitor Hugo que conhecia bastante de carnaval, né, eu conhecia já de organização de carnaval, porque vivenciava aquilo ali. E aí a gente monta um departamento que foi o departamento de carnaval da associação, né? Aí entra o Arizinho, né? Que era o cara na época que dominava a parte de TI, né? Tava o Luiz Fernando, que era lá do IAPI, tava lá também, né? O doutor Roberto, né? E a gente monta um departamento plural. E aí a gente tinha o cara que conhecia tudo da organização do desfile, que se chamava Tio Hélio. E a gente pega, eu digo literalmente, a gente começa a trabalhar o seguinte, a gente começa a documentar o que o Tio Hélio tem na cabeça, né? Ou seja, aquilo que o Tio Hélio vivenciava, a gente começa a documentar, e a partir daí a gente começou a organizar o carnaval. E foi e assim, tinha um grupo muito bom, um grupo de coordenação muito boa, né? E aquele estilo do Vitor Hugo, né? O de fazer as coisas de uma forma de, muito informal, né? Ah, vamos fazer uma reunião para fazer. Ah, vamos fazer uma reunião onde? No Bar do Paulista. mas na realidade, não é o ambiente, né? É o espírito que faz a coisa acontecer, né? E muita reunião de organização do Carnaval de Porto Alegre a gente fez, né, dessa forma, né? Lideradas pelo Vitor Hugo. E a gente foi, eu digo que a gente foi muito feliz, né? Foram 16 anos conduzindo, né, o carnaval ali. A gente tinha uma relação muito boa com a imprensa, né? A gente buscava ter uma relação muito boa com as escolas, né? A gente fazia seminários, né, para conversar com quem estava na escola, com quem a gente fazia seminários, a gente formou jurados, né? Então, assim, foi um momento aí, depois do Juarez veio o Urso. O Urso manteve a mesma estrutura, né? E a gente foi aí até 2000, eu fui até 2016, né? Que depois o Vitor Hugo assume a presidência da CEPARS, e aí eu assumo como vice-presidente do Vitor Hugo. Foram momentos bons, né? Foi um momento em que a relação com a RBS era uma relação muito boa, né? Então a gente fez coisas muito boas em parceria com a RBS, né? O CD dos sambas era uma obra-prima, né? A gente tinha a condução, né, a produção artística, né, e técnica do Edson Vieira, né? E assim, foi um período muito bom, assim, né? Muito bom, né? A gente não tinha o recurso financeiro que se tem hoje, né? Mas se tinha muita relação, muita articulação, né? E pessoas que gostavam de carnaval. E ali foi uma escola para mim também, né? Eu aprendi muito com aquele pessoal ali, né? De como é que tu organiza o evento carnaval. Tanto que, né, em 2020, daí eu faço parte de um grupo de maluco que fez aquele carnaval da cadeira, né? E aquele carnaval da cadeira, ele aconteceu muito da experiência que a gente... Tem uma outra pessoa que eu esqueci de citar, que era fundamental naquela época, que era o Valdinei, né? Na parte de estrutura, né? O Valdinei. A gente fez muita viagem pro Rio para conversar com o pessoal da Liga, né? Na época, para ver estrutura, né? Então, a gente tinha um time bom pra caramba, porque assim, né? Todo mundo tinha o mesmo espírito de fazer o melhor e querer. Todo mundo era carnavalesco, mas cada um tinha uma expertise, né, vertical que se somava depois, né? E aí o resultado disso foi aquele. Porque se eu digo para você, se não fosse toda aquela experiência, aquele aprendizado, talvez eu, né, eu não tivesse participado daquele grupo para fazer aquele carnaval da cadeirinha, porque ali a gente realmente diz, ó, nós temos condições de fazer, então vamos fazer, né? E vamos contar com aquilo que tem de mais precioso, de mais valioso no carnaval, que são as pessoas, né?
0: Sim.
2: E tem uma imagem que eu nunca mais vou esquecer, que foi quando a gente abriu o portão lá em cima, as pessoas descendo com as suas cadeirinhas de praia, né, para ir para um camarote que eles tinham comprado, né? Porque a questão toda é essa, né? As pessoas compraram um camarote e a gente não deu recurso nenhum porque não tinha condição de dar. Mas as pessoas entenderam que naquele momento o Carnaval de Porto Alegre precisava daquela demonstração, porque 2018 já não tinha tido. 2017 tinha sido complicado, né? Não teve um dia, e 2018 não teve, né? Sem recursos, sem suporte nenhum. Então, assim, 2019 a gente tinha que fazer, né? Nós tínhamos que fazer, né? E as pessoas entenderam, né? E essa experiência é desse período da CEPARS. Esse período da CEPARS foi um aprendizado, assim, né? Interessante, assim, do que é, né? É por isso que hoje eu assim, quando eu vejo algumas pessoas quererem criticar alguma coisa do carnaval, né, e eu vejo que são pessoas de hoje, tem muito ativista de WhatsApp, né?
1: Sim.
2: Eu digo, gente, né, eu respeito todas as opiniões, né, mas vai lá, né, vai botar lá, né.
0: A gente ainda vai continuar isso, porque eu tenho que te dizer uma coisa, mas antes vamos ouvir samba, porque o programa também
2: é
0: de samba, né? Então a gente vai fazendo aquele nosso tradicional giro pelo Brasil. A gente não vai muito longe, vamos para Florianópolis ali, que em 99 a Copa Lorde também trouxe um escritor no seu enredo, que foi Cruz e Souza, o cisne negro da literatura universal. Os compositores são Celinho da Copa Lorde e Edu Aguiar, e o intérprete André Calibrina.

0: Acabamos de ouvir, então, a Copa Lorde, de 99, com Cruz e Souza, o cisne negro da literatura universal. Érico, eu dizia antes que eu tinha que te dar um relato, porque tu me desbloqueou uma memória, porque eu me lembro, em 2012, 2013, quando o Sérgio Peixoto me manda uma mensagem no celular, não era nem o WhatsApp, era mensagem mesmo, precisamos falar contigo urgentemente. Eu não lembro o que era, eles disseram, vai lá na Separtes. E eu me lembro de te encontrar e tu dizer, não, tu vai julgar enredo. Como assim? Eu recém tinha entrado no Carnaval de Porto Alegre, sabia pouco e nada, e tu me acolheu muito bem, assim, eu tremia desesperadamente, como é que eu, com conhecimento de nada, eu sabia muito pouco, eu ainda sei, assim, a gente arranha um pouco, né, com o tempo, mas foi um momento muito feliz, assim, de poder ter feito parte, poder eu aprendi, como tu disse que aprendeu muito, eu aprendi também nesse momento, que foi um momento ímpar do Carnaval de Porto Alegre, assim, que a gente tinha, como tu bem disse, essa boa relação com a imprensa, tinha a estrutura do Porto Seco, ok, não era ideal, mas a gente tinha uma bela estrutura, uhum. Tinha essa formação de jurados, assim, quem pôde participar, e o Gugu com certeza também participou, a gente tinha trocas muito boas, assim, então poder sentar uma noite inteira e conversar com as pessoas sobre enredo, uhum. Que é, né, a nossa área, poder conversar sobre fantasia, entender como é que se faz, então, eu acho que isso foi muito, muito importante, eu tinha que te agradecer, sim. Né, sempre.
1: Mas isso também, Helena, isso tem a ver com um modelo, né, que liderado pelo Vitor Hugo, né, o Vitor Hugo trouxe esse modelo, da Separs para a produção das suas coisas ali em relação ao carnaval, ter contato com, como a gente diz, os fazedores de carnaval, né? Então, assim, a gente fez, né, alguns eventos, né, alguns seminários para falar sobre enredo, para falar sobre... A gente fez cursos de jurados e a gente tinha uma relação muito próxima com algumas entidades que faziam alguns trabalhos relacionados ao carnaval. E a questão, né, do set... foi que um dia a gente conversando, a gente fazia curso de jurado, e eu comentei com o Vitor Hugo que, assim, como o SET já tinha estruturado aquele curso e tinha um grupo de pessoas ali qualificadíssimas no SET, né, com entendimento de enredo, né, aquele processo do SET, ele evoluiu depois para um curso completo de direção de carnaval, né, uhum. Mas ali tinha, né, especialistas ali em enredo, especialistas em fantasia, e aí eu sugeri para o Vitor que a gente buscasse, né, jurados do SET, né? Os caras já, no primeiro momento, né, devo confidenciar para vocês que o Sérgio ficou um pouco brabo comigo, porque o Sérgio tinha o entendimento que o seguinte, o SET tinha que se apresentar como entidade julgadora e não os componentes do SET participarem. Eu tive que convencer o Sérgio de que a ideia era fazer esse intercâmbio, né? E foi aí que a gente abriu, então, a oportunidade, né, de convidar vocês. Eu não lembro se o Gugu naquela época chegou a participar do júri daqui. Acho que não, porque tu já trabalhava em escola daqui,
2: eu,
1: né?
2: Um adendo, eu me lembro que eu participei da formação e com vocês estava o nosso saudoso Oswaldo Ferreira dos Reis.
1: Ah, o Vavá. Isso, porque o Vavá fazia parte da coordenação do jurado.
2: E eu disse assim pro Vavá, tio, eu tô aqui, eu quero participar. Esse só se eu for louco pra te colocar.
1: Tudo foi inventado pelo Vavá.
2: Olha só, tá trabalhando na Vila Isabel. Vá trabalhar pra Vila Isabel e no próximo ano a gente conversa. Sábio foi o Vavá.
1: Mas eu esqueci de citar o Vavá, porque o Vavá faz parte desse grupo também.
2: Exatamente.
1: Né? E o Vavá era o cara que era o coordenador desse processo dos jurados, né? O Vavá, grande Vavá. É. Então foi um momento bom, né? Foi um momento bem, bem interessante, porque era também, e agora eu posso confidenciar para vocês, era também, porque assim, a história de trazer jurados de fora tinha resistência nossa dentro da Separs. Entendeu? Nós não queríamos que fosse assim, né? Existia resistência. E pela ironia do destino, depois vem o primeiro cara que vem o Jandir Antunes, Jandir. Que se tornou nosso amigo, né? Até hoje eu faço parte da associação do Jandir lá de né? Logo depois veio o Zé Luiz Azevedo, que né? Um outro irmãozão que o carnaval nos deu, né? Então, assim, mas são coisas que, né, quando a gente era contra, não era pelas pessoas, era pela questão de reforçar, né, o que é daqui. E aí a gente fazia desse grupo de jurados local, né, o contraponto a esse grupo de jurados que vinha de fora, né? Então a gente não abria mão de ter um grupo de jurados local aqui, né, que julgava o intermediário A e o acesso.
0: Né? E as tribos, eu me lembro de julgar
1: intermediário A, acesso e tribos, né? Porque o pessoal vinha de fora, julgava só o especial. E o intermediário A e acesso era desse pessoal. Uhum. E aí, assim, ah, o intermediário A naquela época era uma briga de foice, né? Porque era uma disputa para subir, né? É como é hoje o Prata, né? Hoje o Prata está muito qualificado, né? Com desfiles bem interessantes. Então foi uma experiência boa e algo assim que a gente meio que sabe, tipo assim, de resistência, né? E dali surgiram, né? Tem muita gente boa aí, né? Hoje que teve aquela experiência ali de...
2: Junto a isso, eu também lembro... Em um ano que eu estava fazendo um enredo, eu fiz um enredo e era um dos carnavalescos da escola de Sapucaia do Sul, Unido do Capão.
1: Uhum.
2: E aí, assim, vésperas do carnaval, para fechar a pasta dos jurados, toco meu telefone, eram quase 1h da manhã. Érico Leotti. Olha só, detectamos problemas em várias escolas aqui e o Capão não tem a justificativa do enredo. Precisamos da justificativa. Eu rápido fiz aquela justificativa, escrevi aquilo assim, eu acho que em segundos. A minha casa cheia de gente tratando de era 2015, tratando de tudo e mais um pouco. Eu disse só um pouquinho, todo mundo cala a boca que eu preciso escrever isso aqui em minutos. E mandei para o Érico. Por que eu estou citando isso? Porque nessa coordenação, é muito importante isso, né? Essa perspicaz. Poderia o Érico dizer, não enviou, problema é da escola. Mas a partir do momento que tu trata do macro, tu precisa fazer com que aquele espetáculo tenha qualidade. E aí essa coordenação sempre muito atuante.
1: Isso também era orientação do Vitor Hugo, né? O Vitor Hugo tinha muito presente o seguinte: nós na coordenação, a gente tinha que fazer com que todas as escolas tivessem no mesmo nível, né? A gente comentava muito assim, da linha do início de desfile à linha do final de desfile, há uma competição e os jurados é que vão definir o que eles estão vendo ali. Agora, para chegar na linha de início de desfile, todas têm que ter a mesma condição. Tá? Então, a questão da documentação, a gente fazia, sim, verificação escola a escola. Né? Escola a escola. Por quê? Porque se o jurado pega uma pasta de um caderno com informações diferentes, né? Ele vai atuar de uma forma diferente. Então, a gente fazia, antes de encaminhar para a prefeitura fazer os cadernos, a gente fazia verificação e a gente fazia contato com todas as escolas. Né? E, porque assim, aí fica a critério da escola. Né? E às vezes era assim. Exatamente. Mesmo. Né? Porque assim, também naquela época, algumas escolas deixavam para o final para entregar. Né? E às vezes o tempo que tu tinha para fazer verificação, receber uma alteração. A gente não fazia nada que não estivesse no regulamento. Uhum. Né? Agora, o caderno estar completo, né, era algo que era condição primária para tu ter um bom julgamento, para que a escola seja julgada. Então a gente fazia isso. Né? A gente ligava, a gente, né, ia atrás. Né? E eu tô lembrando de algumas pessoas assim, que fizeram parte desse momento, né? E a Tânia era a responsável pela prefeitura e a Tânia ficava nos enchendo o saco porque a gráfica não vai receber e a gente ficava segurando o caderno.
2: Tânia Regina.
1: A Tânia e a Regina, né? Então, assim, era um processo muito, muito legal, assim, né? Porque a gente terminava, né? Ali naquele momento a gente terminava assumindo, né? Como se fosse responsável pela escola, Né? E era bem assim mesmo, sabe? A gente, tanto que na concentração, o pessoal que estava na concentração, a orientação era ajudar a escola, né? Mas quando soava a sirene e entrava ali, bom, ali era como se a gente largasse a mão da escola, né? E a partir de agora é com vocês, né? Mas antes a gente... Eu lembro que tinha uma questão que o Vitor comentava muito com a gente, que assim, ali na concentração, a gente tem que ter o entendimento e paciência com todo mundo. Porque aquele cara tranquilo que tu vê durante o ano, que tu conversa, tá, ali na concentração ele vai se transformar. Só que tem que entender que aquele é o mesmo cara que tu convê o ano todo, né? Só que ali a adrenalina tá lá em cima, né? Então tu tem que, né? E a gente trabalhava assim, a gente fazia reunião com todo o grupo e era dessa forma, né? Chamava, explicava, vamos ajudar, não vamos ajudar, né? E, só que assim, quando, bom, a partir dali, né, tinha que ter o cuidado, porque tinha uns que assumiam tanto que daqui a pouco, quando vê, tá ajudando a empurrar o carro com a camisa da associação na área de desfile. Aí tu tinha que ir lá e tirar o cara, entendeu? É tanta vontade de ajudar que tu esquece que é o seguinte, não, ali eu não posso mais, né?
0: Bom, a gente vai ouvir então mais um samba, e esse samba de um ano muito especial, de uma escola muito especial, que a gente vai conversar sobre, né? Obviamente, Imperadores do Samba 2019, com enredo Imperador 60 anos, o brilho... Droga... 40. Eu errei. Eu tava indo tudo muito bem. Né? Bom, nós vamos ouvir então agora. Eu tenho que parar um segundo, porque depois na edição, pra mim, fica muito ruim quando eu engato uma palavra na outra. Bom, vamos ouvir então agora um samba de um ano muito especial, de uma escola muito especial, Imperadores do Samba, obviamente, 2019, que trouxe o enredo Imperador 60 anos, o eterno brilho de um diamante negro. Os compositores são Andy Lee, Roberto Nascimento, Vitor Nascimento, Sandro Ferraz e Vini Machado, e o intérprete, Fábio Ananias.
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0: Acabamos de ouvir, então, Imperadores do Samba 2019, cantando seus 60 anos na voz de Fábio Ananias. Érico, por que este samba deste ano, que eu sou suspeita para falar também, que é muito especial?
1: Eu, quando a gente começou o programa, né, eu falei para vocês da minha... Como é que começa a minha, né, minha história no carnaval? E minha história no carnaval começa com Imperadores, né? E eu fiz uma tive a felicidade de fazer várias coisas dentro da Imperadores do Samba, né, nesse período todo. E quis o destino que, no ano dos 60 anos da Imperadores, né, eu estivesse presidente da Imperadores. Né? E, pô, eu trabalhei para isso? Não trabalhei. Né? Eu tinha trabalhado para ser presidente da Imperadores 4 anos antes, né? Não fui eleito e, tipo, bom, né? Depois eu fui convidado a ser diretor de carnaval, eu era diretor de carnaval, estava feliz, tinha me encontrado na direção de carnaval, que é o que eu gosto de fazer mesmo no carnaval. E aí, se apresenta para mim nos 60 anos da escola, eu sou o presidente da escola, e aí a gente com pouco recurso, e vamos falar dos 60 anos da escola. É, o cinquentenário tinha sido também um desfile grandioso, vamos falar dos 60 anos. Muito emblemático isso. 60 anos da escola, um ano muito difícil, do Carnaval da Cadeirinha, e a gente vem falando dos 60 anos Imperadores, né? Abordando assim, né, a Imperadores enquanto uma entidade negra, né? Um diamante negro. E aí, de novo, né, o Ângelo, o Roberto, o Vitinho, né, vem com... Para vocês terem uma ideia, a lembrança que eu tenho desse ano é na final do festival. E a gente teve outros sambas muito bons, mas quem subiu para defender esse samba foi o Sandro e o Vinícius, né? Aí a quadra veio abaixo e tal, e deu tudo certo, né? E esse ano ele é emblemático por isso, né? A gente foi campeão também, né? Muito bom ser campeão. Mas ele é emblemático, foi o ano da cadeira, né? O ano que eu estava na presidência da escola, 60 anos da escola, né? O Imperador, de certa forma, assumiu um protagonismo naquele ano, né? De fazer, de mostrar que a gente tinha carnaval aqui em Porto Alegre. As demais escolas também fizeram, né, excelentes. Foi o ano que nós nos comunicávamos, porque nós nos conhecíamos, porque não tinha luz. A gente não tinha luz. Fora a pista, a gente não tinha luz no complexo.
2: Uma concentração, né, complicada.
1: E a gente fez. Então, esse é um ano, né, que esse samba, para mim, é um samba muito bom, maravilhoso. É um ano emblemático, foi 60 anos da escola. Mas, para mim, esse é um ano assim muito especial por conta disso. Que foi o carnaval, literalmente, o carnaval da resistência. Né? E a gente conseguiu botar qualidade nisso tudo, né? Não só Imperadores, as demais escolas botaram qualidade, né? Então, esse é um ano... Que assim, para mim, muito bom. Tem um ano, a gente está caminhando para o final do. E a gente, eu falo muito da Imperadores do Samba, né? Porque a minha vida é Imperadores do Samba, eu sou Imperador de Samba. Estou afastado da escola, mas continuo torcendo muito pela escola. Mas dentro, daqui a algum tempo, né, novamente, se eu puder falar assim, o que, que te chamou muita atenção? Qual é um desfile emblemático para ti? Eu tenho agora um desfile que nunca mais vai sair da minha memória. É um desfile que me dá muita satisfação. O Gugu estava junto. Que foi o desfile de 2025 da Imperatriz. Né? Porque a gente já fez alguns desfiles, né? Vocês, né? O Gugu já participa, produz. A gente já fez desfiles grandiosos, assim, bonitos, que tu lembra de uma bateria boa, de um samba bom, de um visual excelente, de um desfile. Mas esse ano 2025 na Imperatriz foi um ano de superação, porque as dificuldades, elas... Olha, eu não sei nem se dá pra chamar aquilo de dificuldade, aquilo não é nem dificuldade, é antes da dificuldade. É
2: extrema dificuldade.
1: E o desfile foi um desfile que a comunidade pegou a escola, botou no ombro e disse, ó, nós vamos fazer um baita de um desfile. Semana passada eu tava vendo aquele desfile, Google, eu digo, gente, é um negócio assim que, se alguém dissesse pra mim, né, não sei se pro Gugu foi assim, mas se alguém dissesse para mim que a Imperatriz ia fazer aquele desfile naquele horário, depois de tudo que a escola passou, eu diria, não tem como.
2: Vivendo, né, o que nós estávamos vivendo.
1: O que nós vivemos, e foi um desfile assim que olha, é tipo assim, ó, bota na cartilha lá o seguinte, ó, O visual é importante, mas quem faz o desfile de uma escola de samba é o chão da escola, é a comunidade, sabe? Então, esse desfile de 2019 marca muito pela resistência, pela dificuldade. Esse desfile de 2025 marca por conta disso também, sabe? Uhum. Eu diria que o de 2019 foi o da resistência e o de 2025 foi o da persistência, né?
2: Persistência. Na Imperatriz foi a persistência.
1: Porque...
2: Eu ainda fico pensando, não sei se as pessoas ficaram na avenida, porque a avenida estava cheia,
1: sim,
2: esperando a Imperatriz.
1: Sim.
2: Eu não sei se elas estavam esperando para ver se a escola realmente ia desfilar, porque o papo que corria pela cidade aqui, a Imperatriz, não iria chegar na avenida.
1: É.
2: Se eles estavam esperando o Belo, o retorno do Belo, ou se realmente as pessoas estavam ali dando força para a Imperatriz. O que eu senti naquele momento, quando a escola entra,

0: com a gente, por ter trocado, contado um pouco das tuas memórias. E é muito bom revisitar esses momentos junto, assim, é uma alegria. Muito, muito obrigada.
1: Eu agradeço aí a oportunidade, né? Eu tenho que deixar aqui registrada a reclamação, né? A gente precisa de uns 2-3 dias para falar de carnaval, né? E eu estou sempre à disposição. Para falar de carnaval de Porto Alegre, eu estou sempre à disposição aí, né? Ainda mais com vocês aí que são do meio, né? E é bom a gente recordar. E viva o nosso carnaval, né?
2: Obrigado, Érico, pela presença, pelo empenho, pela entrega ao carnaval. E registro aqui também que, Ed, fizestes falta hoje.
1: É.
2: Fizestes muita falta. 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
5: Respira, que é poesia. Olá, ouvintes! Hoje, chego pedindo para pararmos um pouco e ouvirmos. Isso mesmo, parar. Eu sei, é complicado demais, às vezes, parar tudo e somente escutar. Mas vamos lá, me acompanhe. Nesses 3 segundos que ficamos em silêncio, ouviste algo? Alguém perto ou um som ao redor? Quem sabe tiveste a sorte de ouvir um pássaro ou a água correndo perto? Talvez ouviste alguém querido chamando o teu nome. E isso também é sorte. Ou não ouviste nada, só o silêncio. Nesse caso, considera-te uma sortuda, um sortudo, porque o silêncio é hoje o mais raro em meio à vida agitada que quase todos nós levamos. O silêncio pode ser um ato de amor por nós mesmos. Quando silenciamos para nos curar, ou pelo próximo, em sinal de respeito. Silêncio pode libertar sentimentos, emoções, pessoas e momentos. Nem sempre queremos silêncio, claro, mas algumas vezes ele chega em hora indevida. Não há muito o que se fazer. Às vezes, o silêncio é da vida. Quem nos hoje fala sobre o silêncio em seus versos é a poeta angolana Paula Tavares, professora, historiadora e escritora premiada. Ela nos conta assim em seus versos. Perguntas-me do silêncio, eu digo. Ah, meu amor, que sabes tu do eco do silêncio? Como podes pedir-me palavras e tempo? se só o

0: O silêncio permite ao amor mais limpo erguer a voz no rumor dos corpos. Paula Tavares. Como bem nos fala a poeta, algumas vezes só o silêncio permite o que queremos e fornece o que buscamos. As palavras podem causar confusão, enquanto o silêncio conduz ao amor que se sente. Paula Tavares narra uma situação que podemos interpretar de muitas formas. O que se sente em seus versos é um amor que conversa, mas que, na verdade, pede pelo silêncio para ouvir os corpos. E precisamos ouvir mais mesmo. Nossos corpos falam e enviam sinais. Mas nós, que quase sempre estamos falando ao invés de ouvir, fazemos muito barulho e não escutamos. Tudo faz barulho demais ao nosso redor. E quase nunca esse barulho responde ao que tanto queremos ou precisamos ouvir. Ainda bem que fazemos nossa pausa poética por aqui. E eu aviso, em caso de muito barulho e caos, faz o seguinte: respira, que é poesia. 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
1: 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Introdução e variações sobre uma ária sueca, Opus 12, para clarinete e orquestra de Bernard Crusell. Thea King, clarinetista, e a Orquestra Sinfônica de Londres, regência de Alan Francis.

Introdução e variações sobre uma ária sueca, Opus 12, para clarinete e orquestra de Bernard Crusell, T.A. King, clarinetista, e a Orquestra Sinfônica de Londres, regência de Alan Francis. 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Trio número 2 em Mi menor, Opus 92, de Camille Saint-Saëns, com trio Joachim. Movimentos Allegro non troppo, Allegretto andante con moto, Grazioso poco allegro, allegro.

0: Trio número 2 em Mi menor, opus 92 de Camille Saint-Saëns, com trio Joachim. Movimentos Allegro non troppo, Allegretto andante con moto, Grazioso poco allegro, allegro.
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1: Olá, ouvintes! Eu sou o jornalista Pedro Palaoro e estamos iniciando agora o Folhetim aqui na Rádio da Universidade Federal do Rio Grande do Sul e por nossas emissoras parceiras. Recebemos hoje, no nosso programa, o escritor, poeta e roteirista João Pedro Marchi. Falamos com ele sobre Sálvias Vermelhas e outros poemas, coletânea que sai pela editora Casa de Astério. João Pedro, é um grande prazer te receber aqui no nosso programa.
2: Bom dia, Pedro. Bom dia, URGS. É um prazer estar aqui. Muito obrigado pelo convite.
1: João Pedro, como que está sendo esse teu lançamento? Tu já lançou outros livros, né? Uhum. Mas como que está sendo o lançamento dessa tua coletânea? Como foi a seleção, assim, dos poemas, né? Tu construiu um livro aí que tem 3 sessões, uhum. até com algumas epígrafes um tanto, assim... desmistificadoras, vamos dizer uhum. assim, né? Que tentam, assim, dar uma chave para essas sessões, né? Como que foi para ti pensar essa obra?
2: Bom, o Sálvias Vermelhas e Outros Poemas, o livro que eu tô lançando, na verdade eu lancei oficialmente ele no último sábado, mas ainda vão ocorrer outros eventos de lançamento, né, como é de praxe acontece, assim. Mas esse livro, ele foi todo escrito ao longo do último ano. Ele é o meu terceiro livro de poesia e ele foi escrito, então, apesar uma época bem dolorosa da minha vida, assim, foi uma época, um ano muito difícil esse último que passou, com problemas pessoais, em vários âmbitos, assim. E a poesia surgiu, como sempre surge na minha vida, como catarse, como um lugar de permanência frente à transitoriedade da vida, que é algo, um assunto que me é muito quisto, assim. Então, a partir disso, eu fui escrevendo os poemas. Os poemas, eles estão... Eu não mudei a ordem dos poemas conforme eles foram sendo escritos. É a ordem que eles se apresentam aqui nos livros. E eu acho que é isso, assim. Foi um livro que tem recebido uma recepção bem legal, assim. É a primeira vez que eu publico com a Casa de Astério, uma editora que eu gostei muito do trabalho deles. Eles têm me abraçado muito, assim, como autor. E eu estou bem satisfeito com o resultado do livro e com o que as pessoas têm me falado a respeito dele.
1: João Pedro, como que foi dividir esses poemas nesses 3 cadernos, né? Que são essas 3 sessões que tu colocou dentro dessa coletânea?
2: Eu li um livro de poesia, agora eu não me recordo o autor, mas que ele era dividido em cadernos também. Mas no caso desse poema, desse livro de poemas, ele era dividido também por assuntos que eles iam... Era realmente uma separação por assuntos, assim, esses cadernos. Eu optei por separá-los, esses poemas, em 3 cadernos, em razão da metragem deles. Então, e também de referências, de atmosfera. O primeiro caderno, então, ele remete mais à poesia confessional, então a poesia da Sylvia Plath, da Anne Sexton, uma poesia muito mais... pessoal, digamos assim, mais pesada, mais melancólica. O segundo caderno já é um pouco de iluminação, de observação do cotidiano. Então, ele já passa um pouco pelo nosso querido Mário Quintana, passa por Carlos Drummond de Andrade. E o terceiro são poemetos, na verdade, são poemas... a seção do livro... Desculpa. A seção do livro com poemas mais curtos. E daí eu peguei um pouco de referência na literatura russa, com Yesenin, com Batkin... E é isso, assim, eu separei mais ou menos por metragem e vocês vão, quando vocês tiverem a oportunidade de ler o livro, vão perceber que também a atmosfera dos poemas, eles vão mudando ao longo dos cadernos.
1: Sim, com certeza. Gostaria de dar fazer uma leitura de algum poema?
2: Vamos aqui ao acaso, vamos ver qual é o poema que se abriu aqui. Manacá da Serra. No delírio injetado em minhas veias, caminho a rua em toda a sua extensão. Penso que é engraçado o bairro se chamar assim, tristeza, enquanto procuro meu pequeno manacá da serra. não o encontro. Sei, no entanto, que está por aqui. Conheço a fachada da loja de colchões, a cantina italiana no alto da escada, o posto de gasolina sempre abandonado. Conheço os gatos da rua, a rampa de lajotas escorregadias, o muro condenado como um IP depois do temporal, mas não está. O pai pintando seu monomotor, lamentando as notícias do Jornal Nacional e torcendo silenciosamente para que o esqueçam por uma noite. No fim da manhã, o cheiro de tabaco. As garotas chorando, cada uma em seu quarto, a mãe apreciando o vinho chileno que reflete a sua imagem no cálice bordô. A cadela cega, com problemas de pele, redescobrindo o apartamento. Caminho de chinelos, um livro e uma garrafa de cerveja quente, dissolvendo as pílulas no meu estômago. Caminho e caminho e caminho, e passo o dedo nas grades da rua, como se quisesse acender um fósforo nas placas de sinalização. Perdi a mulher que enxugava meus olhos, meus filhos e a perspectiva de ficar grisalho.

0: É bem orgânico, Pedro, na verdade. Mas tem alguns assuntos que me são... que eu frequentemente escrevo nos meus poemas. Eu tenho algumas imagens, algumas metáforas que eu gosto de repeti-las ao longo das minhas obras. Como, por exemplo, eu moro na Vila Nova, né? Eu moro aqui no interior da cidade, basicamente, na Zona Sul. E eu recebo muita visita de pássaros no meu quintal. Então, é bem comum na minha obra, por exemplo, citações a araquãs, graúnas, bentivis, colibris, né? E os poemas, na verdade, eles surgem meio que ao acaso. Raramente eu sento pensando, não, agora eu vou sentar e vou escrever um poema sobre tal coisa. Na verdade, os poemas, para mim, eles são uma tentativa de retorno a uma sensação, algo que eu gostaria de compartilhar com outras pessoas. Então, eu acabo escrevendo eles nesse sentido. Acho que é isso, acho que eu respondi a tua pergunta de um jeito meio caótico.
1: Não, tá certo. Mas nesse desenvolvimento, né, existe desde o momento da escrita até o momento da edição, vamos dizer assim, para ele ganhar esse formato que ele vai para a página, né?
0: Sim.
1: Como que é esse teu trabalho de edição? Existe um processo aí ou é uma coisa bem assim direta? Como ele começou ali, terminou ali e tá pronto?
0: Não, ele existe esse processo de edição. Na verdade, eu sou até relativamente minucioso nele. Eu sempre escrevo uma primeira versão do poema, que é o... Eu tenho um amigo que fala que é a versão vomitada do poema, que é a primeira vez, quando vem a catarse, vem os versos, assim, meio desordenados, meio caóticos. Em seguida, eu leio eles, eu interpreto se as coisas que eu gostaria de passar ao leitor, se elas estão todas ali. E a partir disso eu vejo quais são os versos que mais funcionam, quais são as metáforas que não são muito batidas, se não tem algum erro, se não tem um verso que está destoando dos outros. Então eu vou cortando, não tenho medo de cortar. Muita gente me fala assim que às vezes eu corto demais, não só na poesia, mas na prosa também. E eu não tenho medo, eu acho que se o verso é bom, se ele realmente... quiser fazer na versão final do poema, ele vai se sustentar por si só. Então eu corto sem medo, eu prezo muito pelo ritmo dos meus poemas, apesar de eles serem versos brancos, versos livres, não serem como os parnasianos, que tinham um ritmo, a metrificação muito bem definida, né?
1: Uhum.
0: Então eu prezo ainda assim pelo ritmo deles e isso me guia durante o meu processo de edição.
1: João Pedro, falando nesse formato, nessa métrica, e também tu citou, né, a tua produção em prosa, como que tu entende que, bom, esse é um tema que vai ficar no poema... Ou isso pode virar uma prosa?
0: Eu acho que essa é uma distinção bem difícil de fazer. Muitos poemas, eu olho para eles e eu penso, cara, isso aqui poderia muito bem ser um conto. Isso aqui poderia muito bem dar um artigo. Ou uma novela, né? Um romance. E eu acho que muito depende também da atmosfera do sentimento do autor, sabe? Por exemplo, aqui nesse livro... Eu tenho um poema, eu estava relendo ele ontem à noite, que ele se baseou, ele surgiu de um ensaio que eu escrevi.
1: Uhum.
0: Que é, deixa eu ver se eu acho ele aqui rapidinho. Domingo na Estância, Flores Selvagens, é no primeiro caderno, não sei se eu vou encontrar agora. Mas é um poema que surgiu inicialmente como um ensaio, eu até postei o texto na íntegra no meu Substack. E depois eu pensei que ele também, eu dando uma reformulada, adaptando ele, seguindo as convenções, né, de cada gênero, eu pensei que o mesmo assunto ele poderia se tornar tanto poderia se sustentar tanto como uma prosa, como uma escrita um pouco mais formal, digamos assim, com a liberdade que eu tenho na poesia.
1: João Pedro, seguindo

0: nessa questão, né, da diferença entre a prosa e a poesia, como que tu vê a potencialidade dos temas, né? Tu falou aí sobre o que é que pode virar, né, poema, e o que pode virar prosa. Mas quanto tempo esse processo dura, né, de tu até pensar, bah, isso realmente dá para tirar mais desse, uhum, desse texto?
1: É um processo, de certa forma, complicado, assim, porque eu acho que todos os assuntos, eles têm a própria capacidade, né, de se firmarem, assim, como poesia ou como prosa. Normalmente, quando eu sinto que eu não consegui explicitar por meio dos versos exatamente o que eu gostaria de pensar, de passar para os leitores, eu acabo optando por uma forma de... por um gênero mais longo, como a prosa, né? Que eu posso ser um pouco mais minucioso nas minhas análises, talvez um pouco mais repetitivo, sem figuras de linguagem, mais direto. Mas muitas vezes os mesmos assuntos, eles se abrem para ambas as possibilidades, sabe, Pedro? Eu acho que é mais ou menos isso.
0: Vamos fazer mais uma leitura?
1: Vamos, claro. Vou pegar um de um outro caderno agora, para a gente dar uma variada. Vou pegar do segundo caderno. Eu vou ler Impressão Nascer do Sol. Aquele último que te enviei, escrevi com versos soltos, fugazes, como pinceladas de Monet, como paisagens na janela, esmaecidas em contorno de um carro em movimento. Agora, não sei em que gaveta descansa inerte a sombra da brincadeira dos gatos, minhas metáforas sem sentido. Sou como o vulto de uma criança jogando pedras na água. Em que horizonte, amor, o teu olhar estará perdido?
0: Maravilha. João Pedro, a gente falou um pouco de formatos, um pouco de prosa, um pouco de poesia, mas nesse teu livro, a gente tem aqui os cadernos que tu mencionou, que tu dividiu também por essa métrica, né? E a gente tem especialmente o último caderno que trata, que traz alguns haikais, né? Ou algo próximo a isso. Como que é a tua relação com essa, com esse formato, vamos dizer assim, extremamente curto, né, de poesia? É um desafio fazer esse tipo de poema? Ou é, digamos assim, mais fácil e mais rápido, assim, como tu disse, mais de bate pronto, né?
1: Sim, eu sempre estaria mentindo, né? Mas desde que eu tomei consciência dos haikais, foi numa aula lá na PUC, na época eu fazia produção audiovisual, e eu fiz uma aula na Letras, uma cadeira eletiva, e o professor Altair Martins, que também é poeta, ele me apresentou os haikais, a poesia japonesa em geral. E a partir daí, a simplicidade, a aparente simplicidade dos haikais, né? Foram algo que me encantaram, que eu levei como objetivo de estudo. Eu fiz um... terminei recentemente o meu mestrado em letras na PUC. E eu pesquisei poesia japonesa. Durante o processo eu escrevi mais de 500 haikais, mas apesar de ser um número expressivo, não foi uma tarefa muito fácil, porque os haikais, eles têm as suas peculiaridades, como por exemplo, eles têm um termo chamado kireji, que é o corte entre as duas sessões de um poema tão curto, sabe? Então, por exemplo, Salves Vermelhas e outros poemas. Eu na Sala da Redenção. São duas partes do poema que aparentemente não fariam sentido se juntadas, mas dá para tirar algo delas, assim. O haikai tem muito também dessa delicadeza para com o cotidiano, essa observação. Para mim é um pouco mais fácil porque eu estudei muito tempo. Eu fiz traduções, eu escrevi artigos. Vou publicar um livro de haikais, talvez ainda esse ano também, pela Bestiário. Então, para mim, os haikais, eles acabam nascendo naturalmente. Eu tenho um olhar haikaísta, digamos assim, conforme eu vou andando pela cidade, esse espírito mais flaner do Baudelaire, eu gosto de levar para mim, assim. Então, os poemas mais curtos, eu diria que eles surgem mais naturalmente para mim do que os poemas mais longos. Apesar dessa, que nem a gente falou antes, né, da aparente simplicidade dos haikais, é algo que... por ter uma metragem menor, cada palavra conta, ela tem o dobro, o triplo, sei lá, qual a dimensão da importância, né, dentro do poema.
0: Bom, João Pedro, gostaria que tu fizesse mais uma leitura.
1: Uhum. Eu vou ler primeiro Vento Leve. Aos homens que hoje louvam o teu corpo, eu direi: bem melhor do que vê-la tirando a roupa, ela despertando de manhã e me contando dos seus sonhos. O último domingo. Quando entrar na atmosfera, um meteoro que acabará com a vida, estarei ocupando colhendo flores, brincando com as abelhas, dando de comer aos cães da rua. Você sabe, todas essas coisas imprescindíveis.
0: Maravilha.
1: Uhum.
0: Dois haikais. João Pedro, a gente tá falando sobre forma, né? Mas uma coisa que me chama atenção e que a gente ainda não comentou é que entre esses três cadernos que estão inseridos, né, dentro dessa tua coletânea, a gente tem alguns poemas que podem até ser vistos como poemas narrativos, vamos dizer assim, né?
1: Uhum.
0: Ainda que não no tradicional poema narrativo, né? Mas que contam ali uma história, né?
1: Sim.
0: Como que tu vê essa, digamos assim, dicotomia entre um poema mais narrativo e um poema mais imagético, né? Que é uma coisa bem presente nos haikais, por exemplo.
1: É, até quando eu tava lendo ali fora... o texto da Moema Vilela, poeta que... escreveu o texto de Orelha, ela falou que os poemas desse livro, eles são profundamente imagéticos, né? Eu não estava muito habituado, na verdade, Pedro, a escrever poemas mais narrativos, como os que estão presentes nesse livro. Para mim também foi um desafio. Sempre gostei muito de ler os poemas confessionais da Sylvia Plath, que nem eu falei na abertura da nossa entrevista. E eu queria tentar algo nesse sentido. E... eu acho que existem tipos diferentes de poema que cabe a eles um estilo ou outro, né?
0: Uhum.
1: Então, poemas que não são tão diretos, poemas que levam uma narrativa ao público, aos leitores, eu acho que eles têm um valor também imagético, porque as pessoas vão lendo e vão imaginando tudo que vai acontecendo, né? Acho que isso requer também muito do poeta ter sucesso na sua tentativa de levar um sentimento ao leitor.
0: Maravilha.
1: Uhum.
0: João Pedro, agora... quase finalizando o nosso tempo, gostaria que tu deixasse para os nossos ouvintes informações onde eles podem conseguir teu livro, onde eles podem entrar em contato, quais são as tuas próximas pretensões e lançamentos literários.
1: Certo, Pedro. O livro Salvas Vermelhas e Outros Poemas, ele está disponível para venda no site da editora Casa de Astérion, ou também comigo, diretamente comigo, podem entrar em contato comigo através do Instagram, posso fazer um merchanzinho aqui, @j.p.mark, se me mandarem uma DM a gente pode ver como é que eu faço para entregar o livro. Ainda esse ano eu quero, que nem eu falei antes, eu quero publicar o meu livro de haikais pela editora Bestiário. E também tenho a minha primeira prosa, a minha primeira ficção, que se chama Cerro de Sangue, é uma espécie de faroeste no interior gaúcho, que também está prevista para ser lançada agora no segundo semestre, até o fim do ano. E eu acho que é isso. Também teremos uma conversa, ainda sem data definida, mas nas minhas redes sociais, nas redes da editora, a gente vai divulgar bem certinho. um bate-papo com outro autor, outros poetas, sobre o Salve as Vermelhas e outros poemas.
0: Beleza.
1: Na Livraria Clareira.
0: Maravilha. João Pedro, quem sabe uma última leitura para deixarmos nossos ouvintes inspirados.
1: Beleza. Eu vou ler, então, agora o poema chamado Papel Pardo. Meu sangue meio seco mancha tua carta. No vão da porta desponta a lembrança de um dia cinzento. O motor da Doblô me acordou para isso? Estou medicado. Pelo menos uma trégua, 12 horas sem sentir o toque frio da realidade. Fui surpreendido e afogado numa lagoa rasa onde descanso como uma vitória régia, um mero enfeite de um jardim lodoso. Palavras vãs, sem intenção. É bom que saiba que elas serão meu epitáfio. Os traços finos, cuidadosos, foram minha dose de veneno. Veja, é verdade. Eu lamento que minha alma não tenha sido bastante quando era tudo que eu tinha. A apatia afunda os meus olhos, meu suor encharca o travesseiro. Tenho lido Wolf, Plath, Dazai, e o que me cobre? Um véu de promessas com vestígios do meu corpo. Não teremos nossa horta, nem um apartamento no bom fim. Odeio fumaça, mas as bitucas de cigarro se acumulam no chão da sala. Níquel e alcatrão embebidos em meu sangue, o coração já fraco batendo cada vez mais lento. Leio, leio, leio. Numa última réstia de sol, continuo erguendo o meu castelo de sonhos perdidos.
0: Tá certo. Muito obrigado, João Pedro. Foi ótimo te receber aqui no nosso programa. E parabéns pelo teu livro.
1: Muito obrigado, Pedro. Mais uma vez, muito obrigado pelo convite. E espero que eu tenha falado alguma coisa que preste aí.

0: Hoje, no Folhetim, batemos um papo com o escritor, poeta e roteirista João Pedro Marchi. Ele está lançando Sálvias Vermelhas e Outros Poemas, coletânea que está saindo pela editora Casa de Astério. 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Eu sou Pedro Palaoro e a produção e apresentação deste programa foram minhas. Na técnica está Jefferson Gomes. O Folhetim volta na próxima semana. A todos os ouvintes, desejamos uma semana de ótimas leituras.
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1: Concerto para flauta e orquestra número 1 em Fá maior, RV 433, La Tempesta di Mare, de Antonio Vivaldi, com Stephen Preston, flautista, Academia de Música Antiga sob a direção de Christoph Hogwood. Movimentos: Allegro, Largo, Presto.

0: Concerto para flauta e orquestra número 1 em Fá maior, RV 433, La Tempesta di Mare, de Antonio Vivaldi. Com Stephen Preston, flautista, Academia de Música Antiga sob a direção de Christoph Hogwood. Movimentos Allegro, Largo, Presto.
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0: Grande Sonata Opus 25 em versão para violão e bandolim, de Mauro Giuliani, com Detlef Thewes no bandolim e Michael Truster no violão. Movimentos maestoso, tema com variações, minueto allegretto, rondò allegretto.

0: Grande Sonata Opus 25 em versão para violão e bandolim de Mauro Giuliani, com Detlef Thewes no bandolim e Michael Truster no violão. Movimentos: maestoso, tema com variações, minueto allegretto, rondó allegretto.
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0: Canção Sem Palavras, Opus 109 para violoncelo e piano, de Felix Mendelssohn, com Claude Stark no violoncelo e Christoph Echenbach no piano. Movimento andante.

0: Canção Sem Palavras, Opus 109 para violoncelo e piano, de Felix Mendelssohn, com Claude Stark no violoncelo e Christoph Echenbach no piano. Movimento Andante.
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0: Rapsódia sobre um tema de Paganini, Opus 45, de Sergei Rachmaninoff, com Ieno Iando no piano e Orquestra Sinfônica de Budapeste sob a regência de Georgi Lehel.

0: Rapsódia sobre um tema de Paganini, Opus 45, de Sergei Rachmaninoff, com Ieno Iando no piano e Orquestra Sinfônica de Budapeste sob a regência de Georg Lehel.
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0: Prelúdio para um poema sobre Alhambra, de Joaquim Rodrigo, com a Orquestra Sinfônica Castille y León, sob a direção de Max Bragado Darmann.

0: Prelúdio para um poema sobre Alhambra, de Joaquim Rodrigo, com a Orquestra Sinfônica Castilla y León, sob a direção de Max Bragado Darman.
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0: Estância Suíte Orquestral de Alberto Ginastera, com a Orquestra Sinfônica de Londres sob a direção de Eugene Goossens. Partes: Os Trabalhadores da Roça, Dança do Trigo, Os Boiadeiros, Dança Final Malambo.

0: Estância Suíte Orquestral de Alberto Ginastera, com a Orquestra Sinfônica de Londres sob a direção de Eugene Goossens. Partes: Os Trabalhadores da Roça, Dança do Trigo, Os Boiadeiros, Dança Final Malambo.
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0: Três canções para soprano e orquestra de George Gershwin, com Kiri Tekanawa, soprano, e orquestra do teatro New Princess, sob a regência de John Miglin. Título das canções: Soon, Meadow Serenade, Nice Work If You Can Get It.

0: Três canções para soprano e orquestra de Georg Gershwin, com Kiri Tekanawa, soprano, e orquestra do teatro New Princess, sobre a regência de John Miglin. Título das canções: Soon, Meadow Serenade, Nice Work If You Can Get It.
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0: Estudos Sinfônicos, Opus 13 para piano, de Robert Schumann, com Vladimir Sofronitsky como pianista.

0: Estudos Sinfônicos, Opus 13 para piano, de Robert Schumann, com Vladimir Sofronitsky como pianista.
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0: Marchas e danças para orquestra, de Wolfgang Amadeus Mozart, de álbum contendo gravações das seguintes orquestras: Orquestra Mozarteum de Salzburg, Camerata Acadêmica de Salzburg, Orquestra de St. John Smith Square e Orquestra Sinfônica da Rádio de Berlim.

0: Marchas e Danças para Orquestra de Wolfgang Amadeus Mozart, de álbum contendo gravações das seguintes orquestras: Orquestra Mozarteum de Salzburg, Camerata Acadêmica de Salzburg, Orquestra de St. John Smith Square e Orquestra Sinfônica da Rádio de Berlim.
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1: Sinfonia em Mi bemol maior, WQ 183, número 2, composta por Carl Philipp Emanuel Bach e interpretada por Salzburg Chamber Philharmonic Orchestra, sob a direção de Yon Lee. Movimentos: Allegro di molto, Larghetto, Allegretto.

0: Sinfonia em Mi bemol maior, WQ 183, número 2, composta por Carl Philipp Emanuel Bach e interpretada por Salzburg Chamber Philharmonic Orchestra, sob a direção de Yong Lee. Movimentos: Allegro di molto, Larghetto, Allegretto.
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0: Balada número 1, em Sol menor, opus 23, composta por Frédéric Chopin e interpretada por Miguel Proença no piano.

0: Balada número 1, em Sol menor, opus 23, composta por Frédéric Chopin e interpretada por Miguel Proença no piano.
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0: Concerto para clarinete e orquestra número 11, em Mi bemol maior, composto por Karl Stamitz e interpretado por Kalman Berkes no clarinete, junto do Nikolaus Esterházy Sinfonia, sob a direção de Bela Drahus. Movimentos: Allegro, Aria Andante Moderato, Rondó Alachaz Allegro Moderato.

0: Concerto para clarinete e orquestra número 11, em Mi bemol maior, composto por Karl Stamitz e interpretado por Kalman Berkes no clarinete, junto do Nikolaus Esterházy Sinfonia, sob a direção de Bela Drahus. Movimentos: Allegro, Aria Andante Moderato, Rondó à la Chasse Allegro Moderato.
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0: Trio número 1, em Ré menor, opus 32, composto por Anton Erensky e interpretado por Beaux Arts Trio. Movimentos: Allegro Moderato, Adagio, Scherzo Allegro Molto, Elegia Adagio, Finale Allegro Non Troppo, Andante Adagio, Allegro Molto.

0: Trio número 1, em Ré menor, opus 32, composto por Anton Erensky e interpretado por Beaux Arts Trio. Movimentos: Allegro moderato, adagio, scherzo allegro molto, elegia adagio, finale allegro non troppo, andante adagio allegro molto.
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0: Ciranda das Sete Notas. Composição para fagote e orquestra de cordas de Heitor Villa-Lobos. A interpretação é de Anders Engström no fagote, conjunto instrumental de Grenoble, sob a direção de Mark Tardieu.

0: Ciranda das Sete Notas. Composição para fagote e orquestra de cordas de Heitor Villa-Lobos. A interpretação é de Anders Engström no fagote, conjunto instrumental de Grenoble, sob a direção de Mark Tardieu.
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0: Três tangos para bandoneon e orquestra, composto por Astor Piazzolla e interpretado por Astor Piazzolla no bandoneon, junto da Orquestra de São Lucas, sob a direção de Lalo Schifrin. Movimentos: Allegro tranquilo, Moderato místico, Allegro molto marcato.

0: Três tangos para bandoneon e orquestra, composto por Astor Piazzolla e interpretado por Astor Piazzolla no bandoneon, junto da Orquestra San Lucas, sob a direção de Lalo Schifrin. Movimentos: Allegro tranquilo, Moderato místico, Allegro molto marcato.
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0: Festa das Igrejas, suíte sinfônica composta por Francisco Mignone e interpretada pela Orquestra Sinfônica do Festival de Londrina, sob a regência de Norton Morozovic. Partes: São Francisco da Bahia, Rosário de Ouro Preto, O Outeirinho da Glória e Nossa Senhora do Brasil.

0: Festa das Igrejas, suíte sinfônica composta por Francisco Mignone e interpretada pela Orquestra Sinfônica do Festival de Londrina, sob a regência de Norton Morozovic. Partes: São Francisco da Bahia, Rosário de Ouro Preto, o Outeirinho da Glória e Nossa Senhora do Brasil.
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0: Sinfonia número 2, em Dó menor, Ressurreição. Composição de Gustav Mahler e interpretação de Barbara Hendricks como soprano, Krista Ludwig como contralto, Filarmônica de Nova York e o coro de Westminster, sob a direção de Leonard Bernstein. Movimentos: Allegro maestoso, Andante moderato, Scherzo, Urlite luz primordial, No tempo do Scherzo.

0: Sinfonia número 2, em Dó menor, Ressurreição. Composição de Gustav Mahler e interpretação de Barbara Hendricks como soprano, Krista Ludwig como contralto, Filarmônica de Nova York e o coro de Westminster, sob a direção de Leonard Bernstein. Movimentos: Allegro maestoso, Andante moderato, Scherzo, Urlite luz primordial, No tempo do Scherzo.
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0: Danças e Áreas Antigas, composição em versão para piano de Ottorino Respighi, com a interpretação de Konstantin Skrebakov no piano.

0: Danças e Árias Antigas, composição em versão para piano de Otorino Respighi, com a interpretação de Konstantin Skrebakov no piano.
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0: Sonata para violino e violão número 17, em Lá Maior, da coleção Centone di Sonate, do compositor Niccolò Paganini. A interpretação é de Mosheimer no violino e Norbert Kraft no violão. Movimentos: Andante corrente, Andante cantabile, Rondò Allegro Vivo.

0: Sonata para violino e violão número 17, em Lá Maior, da coleção Centone di Sonate, do compositor Niccolò Paganini. A interpretação é de Mosheimer no violino e Norbert Kraft no violão. Movimentos: Andante corrente, Andante cantabile, Rondó Allegro vivo.
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0: Concerto para trombone e orquestra em Sol Maior, composto por Leopoldo Mozart e interpretado por Norder Sinfonia, solista e regente Alain Trudel. Movimentos: Adagio, Minueto, Allegro.